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1: 9 e 12.
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1: 9:28.
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2: 94 FM, 10 e 2.

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Um terremoto de magnitude 7.4 atingiu a Colômbia nesta segunda-feira, dia 10, e deixou feridos e causou destruição em várias cidades do país. O tremor também chocalhou a capital Bogotá, segundo a agência de notícias Reuters, e fez prédios balançarem. Imagens transmitidas pelas redes sociais mostram os prédios balançando durante o tremor. No vídeo, é possível ver cortinas das varandas mexendo de um lado para o outro. Autoridades já falam em danos e feridos, mas ainda não havia um balanço oficial até a última atualização desta reportagem. O tremor ocorreu em San José del Palmar, no oeste colombiano, de acordo com a Agência Geológica dos Estados Unidos. O epicentro ocorreu a cerca de 230 quilômetros de Bogotá e a cerca de 150 quilômetros de Medellín e de Cali. A profundidade do terremoto ainda destoa entre as agências. A governadora de Chocó, estado mais atingido, afirmou que o terremoto causou uma destruição significante e deixou feridos, porém não especificou quantos. O terremoto também chocalhou a capital Bogotá. Segundo o repórter da agência de notícias Reuters, sirenes de terremoto tocaram na cidade. Na cidade de Manizales, uma das cidades mais afetadas, uma cúpula da Catedral Basílica Metropolitana sofreu graves danos, segundo a Rádio Caracol. Em Pereira, o terremoto causou danos graves e deixou feridos, disse o governador provincial à imprensa local. O tremor foi sentido também no vizinho Equador e na Venezuela, que foi atingida por um duplo terremoto que devastou o país em junho. Segundo as agências de notícias Reuters e AP, ainda não havia notícia de impactos no Brasil. O sistema de alerta tsunamis dos Estados Unidos afirmou que não há risco de tsunami por conta do terremoto. A SMC, a primeira a registrar o tremor, inicialmente havia reportado uma magnitude de 7,1, depois revisado para 6,8 e depois mudou para 7,4. O Serviço Geológico Colombiano também falou em 7,4 de magnitude.

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1: 10:36. 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

0: 10h53.
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3: 11:22.
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2: 11:34.
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1: 11:51.

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2: 1:31.

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1: 3:19.

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1: 5 e 3.

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4: 5:16.

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2: 5:31.

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3: Muito bom dia, cidade! Cheguei! Bom dia, Nanuque! Bom dia a toda a nossa região! Bom demais saber que vocês estão comigo, abrindo mais uma edição do Paradão Sertanejo. Como é que você tá? Tá tudo bem? Tá tudo certo por aí? Muito prazer, sou o Jonathan Santos. Agora são 6:01, abrindo mais um Paradão Sertanejo, abrindo a programação da 94, né, do dia, né? É bom demais saber que vocês estão comigo, quero cumprimentar todos vocês que já estão trabalhando, tem uma galera botando pressão já, trabalhando com o seu rádio ligado, curtindo a melhor programação. É bom demais saber que vocês estão comigo, o Paradão Sertanejo está no ar e a nossa programação sempre começa pedindo a Deus para que ele venha abençoar a todas as famílias que estão na escuta neste momento. Agradecer sempre a Deus por tudo que Ele tem feito em nossas vidas. Agradecer pelo ar que nós respiramos. Agradecer pelo alimento que Ele põe em nossas mesas. Agradecer por estar vivo. Pedir por esta pessoa que está triste, desanimada, abatida, doente, que o Senhor venha olhar, cuidar e curá-las. Obrigado, meu Deus, por mais um dia que o Senhor nos concede. Obrigado pela proteção. Obrigado por estar aqui. É o que nós te pedimos e te agradecemos.

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4: Agora, 6 horas e 37 minutinhos, para você não perder o seu compromisso, para você não se atrasar. 6 horas e 37 minutinhos, o Paradão Sertanejo vai seguindo com muita alegria, muita descontração, muita música boa e, lógico, né, a sua participação aqui na melhor 94,5. Não perca o seu compromisso, hein? Olha o compromisso, tô aqui. Quero te atender, quero ver sua mensagem. Deixa eu me ver quem tá chegando por aqui no Paradão Sertanejo. Meu amigo Olegário chegou por cá me dando aquele bom dia com alegria. Obrigado, meu querido, tamo junto, hein? A Rosimeire, Sítio Pedra Guia, me dando bom dia. Minha amiga Soraya. Alô, Soraya, como é que você tá, minha amiga? Bom dia. Obrigado pelo carinho da audiência.
5: Bom dia, Jônia. Fala, que você tá aqui na escuta. Um bom dia para você. Uma boa terça-feira para todos vocês, viu? Mandar um alô, Jônia, para o Adão Inês, o Yu, Adriano Capoteiro, o Sandão do restaurante Sabor da Roça. E uma roupa, o André, viu? Um Andrezão aí da farmácia, preço baixo.
4: Valeu, meu querido Imar. Tamo junto, meu querido. Obrigado pelo carinho da audiência. Deixa eu me ver quem tá chegando mais por aqui. A minha amiga Rosilda, lá de Serra dos Aimorés. O Gildásio chegou por cá também. Bom dia, meu amigo. Manda aí um alô para nós aqui na Fazenda Bom Retiro. Muito obrigado, tamo junto. O Cizenado Betão, tamo junto, meu querido. Deixa eu me ver quem chegou. Meu amigo Marcos, meu amigo João chegou por cá também dando aquele bom dia com alegria. Tá todo mundo curtindo o Paradão Sertanejo, com certeza. Bom demais saber que vocês estão comigo na melhor 94,5, a rádio que vai mais longe para ficar mais perto de você. Bom dia para você, bom dia, Vani. Vani chegou por aqui, muito bom dia.
6: Bom dia, Jonta. Tudo de bom para você, para toda essa galera na 4.5. Deus te abençoe sempre, guerreiro. Seja essa pessoa positiva, firme. Tá, que Deus sempre abençoe você. Bom trabalho, tudo de bom para você e toda essa equipe. Que o Senhor Jesus conceda bênçãos e paz no seu setor de trabalho, para todos os seus amigos. Valeu, meu amigo. Ô, meu amigo, manda um alô para minha certa Moreza. Valeu, Jonathan Santos. Bom trabalho, meu amigo. Bom dia.
7: Bom dia, meu amigo Jonas. Manda um alôzinho para minha mãe, meu amigo Jonas. Tamo junto. Tchau, obrigado.
4: Valeu, meu querido. Obrigado. Um abraço para minha amiga Ana Zica, que tá na escuta da nossa programação. Alô, Zica, como é que você tá, minha amiga? Bom dia para você. Agora, 6 horas e 40 minutinhos, para você não perder o seu compromisso, para você não se atrasar. Chico Rei, Paraná, um degrau na escada. Essa canção é linda, né? Bom dia para você. Tá tudo bem por aí, né? Então tá beleza. Eu tô ótimo. Bom dia.
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0: Mil Amores, Cleiton Camargo, Quando um Grande Amor Se Faz. Canção linda, né? Agora 6h58 para dar um sertanejo. Edson Hudson, Bebeu a Gente Pimba.
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0: 7h05, apaixonado por você. Vou corrigir aqui, é Edson Yudes. É bombeou, gente, não é bebeu não, meu Deus. Bombeou a gente em Pimba, na melhor sintonia 94 FM, Paradão Sertanejo. 7h05 para você não perder o seu compromisso. É cada nome de música, né? Mas tá tudo certo, vale, vale. É até bacana, é bom demais, né? As canções antigas, as músicas antigas, na minha opinião, elas trazem aquela nostalgia, né? Aquela lembrança da época, do passado, que a gente tenta voltar atrás e não consegue mais, né? A gente não consegue mais voltar atrás, na verdade. Não adianta nem tentar, né? Só nas lembranças mesmo. 7h05, quero mandar um abraço para o meu amigo Todaria, que tá por cá, me mandou um áudio aqui. Bom dia, Tó, como é que você tá, meu querido? Bom dia.
1: Bom dia, meu amigo Doutor Chopinha, Isidoro, Burrinho do Peixe, Toró, nosso.
0: Obrigado, meu querido. Alô, Boiú, bom dia, Boiú.
2: Bom dia, John John, bom dia os ouvintes da 94. Uma abençoada terça-feira a todos. Olha o compromisso. Tchau, obrigado.
0: Valeu, Boiú, obrigado. Dona Lúcia, como é que a senhora tá? Bom dia.
3: Bom dia, Joana. Tudo bem?
0: Tudo ótimo,
3: nós
0: Dona Lúcia.
3: Bem, graças a Deus. Aqui é Lúcia Carlos Chagas. Ô, Joana, estou desejando para você também uma terça-feira abençoada.
0: Obrigado,
3: tá?
0: Querida, para você também, viu?
3: Com muita paz, muita alegria, muita saúde para você, tá? E para toda a sua família, viu? Que Deus continue te protegendo, te guardando, tá? Ô, Joana, e para todos que estiverem ouvindo também a Rádio 94. Ô, Joana, queria que você mandasse um alô ali para o Marinho também, para a Naninha, para Lenas. E para todos que estiverem ouvindo a rádio ali, viu? Que o povo do Marinho que ali, vou falar, liga o rádio cedinho.
0: Que bom.
3: Deus abençoe você. Fica com Deus. Tchau.
0: Obrigado, Dona Luz. O pessoal de Carlos Chagas, o pessoal de Marinque ligado. Bom dia.
4: Bom dia, João. Bom dia, João. Patrícia de Marinque. Manda alô pra Juliane. Eu tô sem telefone, tô usando o número dela.
0: Tá bom, meu amigo. Obrigado. Obrigado pelo carinho da audiência, a todos vocês. Meu amigo Thiago, bom dia. Bom dia, tudo bem, Jonathan? Thiago Ramos, da comunidade do Ramos. Está ligado na melhor rádio, estamos ligados, tem um ótimo dia. Obrigado, Thiago, tamo junto, querido. 7h07, daqui a pouquinho nós voltamos com muito mais.
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0: 7:11, Paradão Sertanejo. Chegando o Sérgio Reis, Panela Velha. 7:11.

0: 7h13, Sérgio Reis, cantando Panela Velha, na melhor. Quero mandar um abraço para a Maristela, dando aquele bom dia para todos nós. Obrigado, Maristela. Mandou um áudio aqui. Bom dia, Jonathan. Estou ligado esperando o jornal. Quero ouvir a música de Pitoco.
1: Tá bom, minha amiga, tá bom. Amanhã nós estamos juntas, se Deus quiser.
0: Oh, meu Deus do céu. Obrigado, minha querida. Tamo junto. Alô, Júnior. Como é que você tá, meu amigo? Dando aquele bom dia. Júnior do Isso Filme. Grande Júnior. Meu amigo, tamo juntos. Alô, Giovana. Bom dia, Giovana.
2: Bom dia, Jonathan. Gostaria de ouvir uma música com o Amado Batista. Adoro o seu jeito de fazer amor. Me chamo Giovana. Moro no bairro Mendoza Rua. Ofereço pra Raudinei.
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0: O nome dela é... 7 horas, 19 minutinhos. Vamos despedindo do Paradão Sertanejo dessa edição. Gente, passa muito rápido, viu? Queria ficar com vocês até mais tarde aqui. Mas eu vou continuar no Conexão 94, tá bom? Até amanhã, se Deus quiser. Uma ótima terça-feira para todos. O dia só tá começando, né? Vamos viver o dia. Vamos trabalhar. Vamos curtir família. Enfim, vamos ser felizes. Sérgio Silva, vivendo ou existindo. Tchau, tchau. Até amanhã, se Deus quiser. Conexão daqui a pouco, hein?

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8: 7h33, muito bom dia a toda a cidade, bom dia Nanook. Está no ar o Conexão 94 ao vivo, trazendo informações de toda Nanook região para vocês que acompanham a nossa programação. Muito bom dia para todos, eu sou o Jonathan Santos, vamos aos destaques do Conexão 94 desta terça-feira, dia 11 de agosto de 2026. Jovem nutricionista morre vítima de acidente na BA-290 em Medeiros Neto. Polícia Civil e Polícia Militar cumprem mandados de busca e apreensão em Ponto Belo, no norte do Espírito Santo. A operação foi realizada em vários bairros da cidade. Colisão frontal entre duas motocicletas deixa duas pessoas gravemente feridas na BR-116, na cidade de Teófilo Otoni. Você vai conferir também. Foragido por matar grávida e bebê na Bahia, é preso depois de 8 anos no Vale do Jequitinhonha. Teste genético no SUS. Exame que identifica mutação ligadas ao câncer de mama está disponível na área pública até novembro. No Conexão 94, você confere, sacolas de lixo estão sendo descartadas em vias públicas da cidade. Dependendo das circunstâncias, a ação pode ser configurada infração e até crime ambiental. Hoje é terça-feira, dia do quadro Polícia Militar e Comunidade. Com esses e outros destaques, você confere agora no Conexão 94.
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8: Muito bom dia, cidade. Bom dia, Nanook. 7h35, já estamos no ar no Conexão 94. Quero agradecer a todos pelo carinho da audiência, vocês que estão acompanhando a nossa programação. Para você que está chegando agora, ligando o teu rádio, muito obrigado por estar sintonizado na melhor 94,5. Lembrando, pessoal, que vocês podem acompanhar a nossa programação com imagem diretamente do canal do YouTube da 94 FM. Também através dos aplicativos Rádios Net, aplicativo Tune, vai ouvir também através da Alexa e a maior frequência de toda a nossa região para mais de 40 localidades, frequência 94,5. Também com imagens no Facebook, na nossa fanpage, tá bom? Agora 7h36, iniciando aqui as informações da nossa programação de hoje, uma jovem nutricionista morreu vítima de um acidente na BA-290. Este fato aconteceu em Medeiros Neto.
9: Registrado na tarde deste sábado, dia 8 de agosto, resultou na morte da jovem Ana Gianchelle Oliveira, de 25 anos, na BA 290, trecho próximo ao acesso do povoado de Juracitaba, no município de Medeiros Neto. Ana, que havia concluído recentemente o curso de nutrição, ela era natural de São João da Prata, distrito de Vereda. No momento do acidente, ela pilotava uma motocicleta Honda e seguia de Teixeira de Freitas em direção a Medeiros Neto. As principais informações apontam que a condutora teria perdido o controle da direção durante uma tentativa de ultrapassagem. Com isso, ela acabou caindo da motocicleta, sendo lançada ao solo, sofrendo um impacto violento, principalmente na região da cabeça. Equipes do Serviço de Atendimento Móvel de Urgência, o SAMU, foram acionadas, mas ao chegarem ao local, apenas puderam confirmar o óbito da jovem. Há indícios de que a vítima tenha sofrido traumatismo crânioencefálico, embora a confirmação depende dos exames periciais. Policiais militares da 44ª Companhia Independente de Polícia Militar, CIPIM, estiveram na rodovia para organizar o fluxo de veículos e isolar a área. Durante os trabalhos de remoção do corpo, o tráfego foi interrompido temporariamente nos dois sentidos da via. De acordo com o site Subaia News, o corpo foi encaminhado ao Instituto Médico Legal IML de Teixeira de Freitas, onde passou por necropsia. As causas do acidente ainda não estão completamente esclarecidas. A investigação deve apontar as circunstâncias exatas da ocorrência, incluindo possíveis fatores que levaram à perda de controle da motocicleta. Da redação de jornalismo da 94, Jonathan Santos.
8: 7 horas e 38 minutos do extremo sul da Bahia. Vamos agora para o norte do Espírito Santo, porque as polícias civil e militar cumpriram mandados de busca e apreensão em Ponto Belo, no Espírito Santo. A operação foi realizada em vários bairros da cidade.
10: Madrugada desta sexta-feira, dia 7 do 8 de 2026, em operação conjunta, as polícias civil e militar do estado do Espírito Santo cumpriram um mandado de busca e apreensão expedido pelo Poder Judiciário em vários locais do município de Ponto Belo. A operação teve como objetivo principal desarticular um ponto de apoio e venda de entorpecentes ligado a um grupo criminoso atuante na região sob liderança de IESO.
9: Em um dos imóveis, as equipes abordaram CMEJ, de 18 anos, e PVAS, de 16 anos. Em um dos cômodos do imóvel, também estava uma mulher e uma criança. Durante as buscas pessoais e no imóvel, os policiais apreenderam 11 pedras grandes de crack, embaladas e prontas para comercialização, uma bucha de maconha, R$ 272,00 em espécie, 3 balanças de precisão e uma munição intacta de calibre 38, especial.
10: Também foram apreendidos 2 aparelhos celulares, 2 cartões bancários em nome de terceiros, rotineiramente retidos pelos criminosos como penhora por dívidas de usuários, e uma câmera de vigilância IP instalada em um poste próximo à residência, utilizada para monitorar a presença das forças de segurança.
9: Em uma outra residência, um drone também foi apreendido. Objeto este, utilizado pelo grupo para monitorar a presença policial no bairro. Conforme prevê a decisão judicial constante no mandado, foi realizado o acesso aos dados do telefone de CMFJ, no qual foi identificado um arquivo de vídeo do suspeito manuseando um revólver calibre 38. Segundo o histórico policial e denúncias registradas, o menor de idade já possui passagem por tráfico e atuava em conjunto com os demais adultos, dividindo funções estratégicas com o intuito de ativar baixas na liderança do grupo caso ocorressem apreensões.
10: De acordo com o site Tribuna do Povo, diante dos fatos, os conduzidos foram encaminhados à Delegacia de Polícia Civil de Montanha, juntamente com todos os materiais apreendidos, onde foram apresentados à autoridade policial competente para as providências legais.
8: 7 horas e 41 minutos, tá aí as informações do Norte Capixaba, apreensões na cidade de Ponto Belo, realizado aí esta operação pela Polícia Civil e Polícia Militar. 7h41, uma colisão frontal entre duas motocicletas deixou duas pessoas gravemente feridas na BR-116, este fato ali na cidade de Teófilo Otoni.
11: A equipe da PRF foi acionada para atendimento de uma ocorrência de acidente de trânsito, envolvendo duas vítimas, sendo elas os dois condutores das duas motocicletas envolvidas no acidente. O acidente tratou-se de uma colisão frontal, inicialmente, pelo que foi levantado através dos vestígios do sítio de colisão, relatos também de pessoas que estavam no local, teria sido gerada em virtude de uma possível ultrapassagem indevida. Haja vista que todos os vestígios, de fato, encontravam-se, né, no local apenas no sentido crescente da via. E levando em consideração que o local é dotado de um canteiro central, sendo, então, assim, possível trabalhar com essa hipótese de que uma das motocicletas, a que estava no sentido decrescente, teria acessado, de alguma forma, a contramão de direção, vindo colidir frontalmente com a motocicleta que estava no sentido crescente. O acidente realmente foi de uma proporção considerável, grave, para ambos os condutores. Não houve óbito, mas muitas fraturas, principalmente nos membros inferiores, né, nas pernas de ambos os condutores. O SAMU, prestando atendimento muito rápido e eficiente no local, conseguiu fazer a imobilização, né, dos condutores para poder serem socorridos ao Hospital Santa Rosália e encontram-se já em tratamento no Hospital Santa Rosália. Os danos realmente foram consideráveis. A parte dianteira das duas motocicletas praticamente destruídas. Para se ter noção, um dos condutores foi arremessado após a colisão em uma das placas de sinalização do local. E eu digo isso porque essa placa ela fica numa altura considerável, uma placa na posição vertical, e a altura dela em relação ao solo é considerável. Então, foi um arremesso de grande proporção, né, que acabou também piorando a situação de um desses condutores. A equipe continua empenhada na confecção do boletim de acidente de trânsito, inclusive providenciando imagens, né, possíveis imagens existentes do momento, e também de todas as análises de danos em cada veículo, de todos os levantamentos de informação das vítimas, e também, né, de todos os vestígios colhidos no local.
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3: Estamos de volta no Conexão 94. Muito bom dia a todos vocês. Agora 7 horas e 51 minutos. Muito obrigado a todos pelo carinho da audiência. Lembrando, pessoal, que você pode deixar a sua mensagem ali no canal do YouTube. Você que está nos acompanhando, né, no seu celular, na palma da sua mão, deixe a tua mensagem no canal do YouTube, dá sua sugestão de matéria, nos conte, nos fale de onde você está assistindo e acompanhando a nossa programação. Você que está na sua casa, pode ligar também a sua Smart TV e acompanhar a nossa programação. Daqui a pouco eu vou lá no canal do YouTube para nós lermos aí os participantes que estão por lá, tá beleza? 7 horas e 51 minutos, pessoal. Vamos falar agora do terremoto que aconteceu de magnitude 7,4, que deixou 111 mortos e 87 feridos na Colômbia. Vocês vão acompanhar as imagens são fortes. Muito forte as imagens, os prédios aí tremendo, né? Muitas pessoas mortas. Um terremoto de magnitude 7,4 atingiu a Colômbia nesta segunda-feira, dia 10, e deixou pelo menos 111 mortos e 87 feridos, segundo o balanço oficial do governo. O forte tremor provocou o desabamento de 61 edifícios e 37 casas, deixando pessoas presas sob os escombros. O epicentro foi registrado em San José del Palmar, no oeste do país, e a cerca de 110 quilômetros de profundidade. O tremor foi considerado o mais forte registrado na Colômbia na última década. Cerca de uma hora depois, uma réplica de magnitude 5,0 foi registrado também na região. A província de Risaralda concentra o maior número de vítimas com 42 mortes confirmadas. Em Cali, mais de 20 prédios desabaram. Segundo as autoridades locais que trabalham no resgate de pessoas presas em estruturas colapsadas. As imagens são fortes, muitas pessoas mortas. Cerca de 111 pessoas que eles já descobriram aí, mas esse número ele pode aumentar porque foram muitas casas, muitos prédios que foram atingidos neste terremoto ocorrido na Colômbia, né, no país, lá na Colômbia. E olha só aquela torre da igreja caindo lá, a parte da torre da igreja caindo, os prédios balançando, parecia que era cena de filme, né? Olha esse prédio caindo. As imagens são fortes, você que está acompanhando o Conexão 94 aí pelo rádio, pegue lá o seu celular, vai lá no canal do YouTube que você vai acompanhar essas imagens. Isso repercutiu muito em todo o nosso país, bem como também no mundo. 7 horas e 54 minutos, Conexão 94, vamos de informações, porque um homem de 28 anos, procurado pela Justiça da Bahia por envolvimento na morte de uma jovem grávida e de seu bebê, foi preso pela Polícia Civil de Minas Gerais na manhã desta última sexta-feira, dia 7, em Medina, no Vale do Jequitinhonha. O crime aconteceu em março de 2018, em Porto Seguro, na Bahia. Segundo as investigações, o suspeito teria efetuado disparos de arma de fogo contra a vítima, que tinha 19 anos e estava no 8º mês de gestação. A motivação estaria relacionada a uma disputa entre facções criminosas rivais. Após ser baleada, a jovem foi socorrida e submetida a uma cesariana de emergência. Apesar dos esforços médicos, ela e o recém-nascido não resistiram aos ferimentos. Vamos às informações.
4: A Polícia Civil de Minas Gerais prendeu um homem de 28 anos considerado foragido da Justiça da Bahia por um duplo homicídio. A prisão foi realizada no município de Medina, após um trabalho de investigação e troca de informações entre forças de segurança de Minas Gerais e da Bahia. Segundo investigações, o suspeito é acusado de matar uma jovem de 19 anos que estava grávida de 8 meses. A vítima foi atingida por disparos de arma de fogo e, mesmo após receber atendimento médico de urgência, não resistiu aos ferimentos. O bebê chegou a ser retirado por meio de uma cesariana de emergência, na tentativa de salvar sua vida, mas também não sobreviveu. As apurações apontam que o crime teria sido motivado por disputa entre facções criminais rivais. Desde a expedição do mandato de prisão preventiva pela justiça baiana, o investigado permaneceu foragido. Após levantamentos realizados pela Polícia Civil Mineira, a equipe de delegacia regional de Pedra Azul identificaram os parceiros do suspeito e organizaram a operação que resultou em sua captura. A ação contou ainda com o apoio da Delegacia de Polícia Civil de Medina, que participou do cumprimento do mandato. Depois de ser preso, o homem foi encaminhado ao sistema prisional de Minas Gerais, onde permaneceu à disposição da Justiça da Bahia, para os procedimentos legais cabíveis.
3: Sete horas e 56 minutos é a justiça sendo feita, né? O homem foi capturado depois de cerca de 8 anos, isso mesmo? Desde 2018 que este homem está foragido e agora foi capturado aí no Vale do Jequitinhonha. Parabéns às equipes policiais que realizaram esta operação. 7 horas e 56 minutos, teste genético no SUS. Exame que identifica mutações ligadas ao câncer de mama está disponível na rede pública até novembro. Vamos agora com a repórter Camille Batista, que vai trazer mais informações. Camille, bom dia.
0: Olá, Jonathan, ouvintes da 94. Vamos abordar sobre o tema saúde. Teste genético para câncer de mama será oferecido pelo SUS. Uma importante novidade na área de saúde promete ampliar a investigação de casos de câncer de mama no Brasil. Um teste genético de alta precisão, capaz de identificar mutações hereditárias relacionadas à doença, está em fase de implementação no Sistema Único de Saúde, o SUS, e a previsão é que o exame esteja disponível na rede pública até novembro. O teste utiliza uma amostra de sangue ou saliva para identificar alterações em genes específicos. Essas mutações estão associadas a um risco significativamente maior de desenvolvimento de câncer de mama e também podem estar relacionadas a outros tipos de câncer. A chegada do exame ao SUS representa um avanço importante, principalmente para pacientes que já receberam o diagnóstico da doença. Inicialmente, a proposta é que o teste seja oferecido gratuitamente a esses pacientes, permitindo que os profissionais de saúde investiguem se o câncer pode ter uma origem hereditária. A identificação de uma mutação genética pode ajudar as equipes médicas a definir estratégias de acompanhamento mais adequadas para cada paciente. Além disso, quando existe uma alteração hereditária, a informação pode ser importante para avaliação de familiares que possam apresentar o mesmo risco genético, sempre com orientação de profissionais especializados. É importante destacar que ter uma mutação nos genes BRCA1 ou BRCA2 não significa que a pessoa necessariamente terá câncer, mas indica um risco aumentado. Por isso, a avaliação genética deve ser realizada e interpretada por profissionais de saúde capacitados. A medida reforça a importância da informação, do acompanhamento médico e da prevenção. O câncer de mama continua sendo uma das doenças que mais afetam as mulheres e iniciativas que ampliam o acesso ao diagnóstico e à investigação genética podem contribuir para um atendimento mais individualizado e para a identificação de riscos de forma mais precisa. Com a previsão de disponibilização do teste na rede pública até novembro, a expectativa é de que mais pacientes tenham acesso a uma ferramenta que até então era difícil acesso devido ao alto custo. A novidade representa mais um passo na ampliação do acesso à saúde e na utilização da genética como aliado no combate e na prevenção do câncer de mama. Jonathan, voltamos com você aos estúdios da 94.
3: Muito obrigado, Camille, pelas informações. 7 horas e 59 minutos, tá aí, né? Exame que identifica mutações ligadas ao câncer de mama está disponível na rede pública até novembro. Então, você pode procurar saber mais informações sobre esses exames na Secretaria de Saúde da sua cidade, né? 94 FM abrange toda a nossa região do extremo sul da Bahia, norte do Espírito Santo. Você pode procurar a Secretaria de Saúde, qual região que você for, tanto da Bahia quanto aqui de Minas Gerais, tanto também como o Espírito Santo. 8 horas em ponto, vamos agora falar de um assunto muito importante. Falei sobre isso ontem, sacolas de lixos estão sendo descartadas em vias públicas da nossa cidade de Nanuque. Isso mesmo. Dependendo, pessoal, das circunstâncias, a ação pode ser configurar ou ser configurada uma infração e até crime ambiental. Acompanhe. O lixo que deveria estar sendo descartado de forma correta acabou espalhado pela via pública. Na subida do bairro Vista Linda, sacolas com diferentes tipos de resíduos foram deixadas no local. Além do mau cheiro e do aspecto de abandono, o descarte irregular pode atrair animais, contribuir para a proliferação de insetos e provocar outros problemas ambientais. O secretário de Meio Ambiente, Daniel Miranda, reforça que a população precisa colaborar e evitar o descarte de resíduos em locais impróprios. A orientação é que o lixo seja colocado nos locais e horários corretos para a coleta ou encaminhados aos pontos adequados de descarte.
5: Eu sou Daniel Miranda, estou como secretário de Meio Ambiente do município e hoje gostaria de falar uma coisa muito importante para vocês. Nós estamos enfrentando dois problemas que precisam da colaboração de toda a população. O primeiro deles é o descarte irregular de lixo e, em segundo lugar, as queimadas provocadas de forma criminosa e até mesmo irresponsável. É importante que a população entenda que jogar lixo em terrenos baldios, margens de estradas, áreas públicas, córregos ou outros locais inadequados não é uma atitude inofensiva. Então, além de causar poluição, mau cheiro, proliferação de animais e insetos, também pode causar entupimento de sistemas de drenagem e além de degradar o meio ambiente. O responsável ele pode ser identificado e sofrer consequências previstas na lei. Portanto, desta forma, precisamos fazer uma alerta muito séria que neste período de estiagem existem muitos registros de queimadas ao longo do município. E muitas delas começam a partir de uma ação humana. Uma pequena quantidade de fogo pode sair do controle rapidamente, atingir vegetação, propriedades, veículos, residências e colocar as vidas em risco.
3: Nesse trecho, aqui da rua Águas Formosas, esquina com a Pouso Alegre, a situação já é um pouco mais crítica. Os lixos, os galhos das árvores já estão tomando conta da via, dificultando assim a passagem de veículos. Jogar lixo em via pública não é apenas uma questão de falta de cuidado com a cidade. Dependendo das circunstâncias e do local, o descarte irregular pode configurar infração e até crime ambiental.
5: Provocar incêndio e vegetação quando a conduta se enquadra na legislação penal e ambiental pode configurar crime. Dependendo das circunstâncias, o responsável ele pode responder criminalmente, além de sofrer sanções administrativas e ser obrigado a reparar os danos ambientais causados. Se o fogo atingir patrimônio, colocar pessoas em perigo ou provocar outros danos, as consequências podem ser ainda mais graves. Por isso, nosso pedido é muito simples. Não jogue lixo em locais proibidos e não coloque fogo em lixo, terrenos ou vegetação. A Prefeitura, por meio da Secretaria de Meio Ambiente, ela está trabalhando na fiscalização, da orientação e da conscientização da população. O poder público, ele sozinho, não consegue resolver esse problema. Precisamos da participação de cada cidadão. Se você presenciar alguém descartando lixo irregular ou provocando uma queimada, procure os canais oficiais do município, vá até a Secretaria de Meio Ambiente e faça a denúncia. Sempre que possível, forneçam informações que possam ajudar a identificação do sujeito. Então, nós queremos aqui uma cidade mais limpa, mais segura e ambientalmente responsável. Jogar lixo compromete não só o meio ambiente, mas a todos. A nossa mensagem, então, é de conscientização, mas também de firmeza, que quem causar dano ao meio ambiente poderá ser responsabilizado na forma da lei. Muito obrigado a todos e boa semana.

0: 8:04, tá aí, gente. Nós falamos sobre isso ontem, eu repito de novo. Tem vários pontos na cidade que as pessoas estão descartando essas sacolas de lixo, não estão esperando. Isso não é todo mundo, pessoal. Isso é uma quantidade pequena de pessoas. Não são todos que estão fazendo essas coisas, mas algumas pessoas estão descartando essa sacola de lixos em pontos, nas estradas, em localidades assim que ficam mais afastadas assim do centro, das residências. Eles simplesmente passam, isso aí foram informações que nós obtivemos, extraoficiais, informações de segundos, tá? Que as pessoas passam ali no seu carro mesmo, no seu veículo, pega a sacolinha e já joga lá nas margens das estradas, na via pública. Isso, pessoal, pode acarretar até crime ambiental. Então, fique a dica. Nós conseguimos falar com o secretário Daniel Miranda, está em viagem, mas concedeu esse áudio para nós. Eu fui em um ponto ali também da rua Águas Formosas, esquina ali com a feirinha, com a Pouso Alegre, e tinha uma grande quantidade de lixos ali também, galhos de árvores. E a questão é que a informação que nós tivemos é que os caminhões da coleta de lixo, eles estão passando. Eles estão passando nos horários e nas datas como é combinado, né? O roteiro de cada bairro da cidade. Então, está tudo ok, os caminhões estão passando normal, só que parte das pessoas não estão esperando os caminhões passar e começam a descartar essas sacolas de lixos em outros pontos da cidade. Isso aí está deixando a cidade suja. Nesse ponto da rua Águas Formosas, só está fechando ali, ó, o lugar dos carros passar. Só fechando mesmo. Inclusive, um morador até questionou também ali, ali próximo à Águas Formosas, está precisando de uma limpeza ali, só que, né, é em outro local que o capim está alto, precisando de uma limpeza também naquele capim ali que está no meio da via ali da Águas Formosas, descendo ali para a Lagoa Santa na hora da gravação desta matéria. Mas o fato aqui que a gente está falando desta matéria em si é sobre os descartes de lixos em vias públicas da cidade, que está deixando a desejar aqui na nossa cidade, Nanuca. A gente questiona, a gente cobra das autoridades, mas a população também tem que fazer a sua parte, né? Nós temos que fazer a nossa parte para ficar bonito, para nós podermos cobrar direitinho das autoridades. 8:07. 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Alfa Unipac, o seu futuro começa agora. 8:08, nós iremos a um breve intervalo comercial, já já voltamos com o quadro Polícia Militar e Comunidade aqui no Conexão 94. Não saia daí, voltamos já.
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10: 8 horas e 13 minutos, estamos de volta no Conexão 94, 8 horas e 14 minutos. Eu quero agradecer a todos que estão nos acompanhando na zona rural de toda a nossa região de Nanuco. Muito obrigado pelo carinho da audiência. Vocês nas cidades vizinhas aqui do extremo sul da Bahia, norte do Espírito Santo, muito obrigado pela audiência, vocês que nos acompanham no seu trabalho. Tem muitas pessoas trabalhando e com seu rádio ligado na 94 FM. Quer acompanhar com imagens? Vai no canal do YouTube. Liga a sua Smart TV ou seu aparelho de celular que você vai acompanhar com imagens. Bom, pessoal, estamos dando início ao quadro Polícia Militar e Comunidade. Hoje nós iremos falar de um assunto muito importante, a exigência do CRLV 2026 em Minas Gerais. Olha, motoristas de Minas Gerais devem ficar atentos ao prazo para a exigência do certificado de registro e licenciamento do veículo, o CRLV, referente ao exercício de 2026. A exigência ocorrerá de forma escalonada e de acordo com o final da placa do veículo e começa já no mês de setembro. Para esclarecer essas e outras dúvidas dos motoristas e trazer orientações importantes sobre a fiscalização de trânsito, nós recebemos mais uma vez o Sargento Vieira, da Assessoria de Comunicação da 24ª Companhia de Polícia Militar Independente. Sargento, muito bom dia. Obrigado pela participação, Sargento.
11: Bom dia, Jonathan. Bom dia aos nossos ouvintes da Rádio 94. Eu costumo dizer, Jonathan, que essas participações da nossa instituição aqui às terças-feiras é um bate-papo para nós prestarmos serviços de esclarecimentos para a nossa população. É um assunto de suma importância, uma vez que já se aproxima aí, aquele sempre quando chega ali no meio do ano, a gente tem que começar já a ficar atento a essas exigências aí por parte da cobrança do nosso documento de circulação e com os nossos veículos automotores, Júnior.
10: Tá certo. Ô, Sargento, quando o CRLV 2026 passa a ser exigido aqui no nosso estado de Minas Gerais?
11: Pois bem, Jonathan, nós tivemos anualmente, nós temos o lançamento do nosso calendário por parte dos órgãos aí de fiscalização. Esse calendário traz aí as datas as quais serão cobradas com os finais das placas desses veículos a partir ali do mês de setembro. Esse ano não será diferente. Inicialmente aí nós temos as datas previstas, o calendário foi lançado. Atenção aí quem estiver nos ouvindo para anotar. Os finais de placa 1, 2 e 3 passa a ser cobrado a partir de 1º de setembro, né? A partir de 1º de setembro, 1, 2 e 3, os finais 4, 5 e 6, 1º de outubro, e no mês de novembro, que a gente tem um zero ali ao final, passa a ser cobrado o 7, 8, 9 e 0. Lembrando que, fazendo uma observação, talvez a pessoa pode entender, porque tem um final zero, ele é no primeiro mês, mas o final zero, ele sempre vai ali para o mês de novembro. Então é importante que todos fiquem atentos, principalmente os condutores que têm os seus veículos em final 1, 2 e 3, que a partir de setembro começa essa cobrança. Por que que a gente tem trazido logo esse assunto? Talvez a pessoa pode pensar, nossa, mas está um pouco longe, sargento, está ali dia 1º de setembro ainda. Não, nós brasileiros, infelizmente, nós temos, todos nós temos essa mania de deixar as coisas para cima da hora, e a polícia, com essa prestação de utilidade pública, já traz para nós trazermos essas informações e orientarmos a nossa população, especialmente os nossos condutores, quanto a essas normativas, essas exigências, já a partir de setembro. Jonathan?
10: Tá certo. Ô, sargento, é importante, né, a gente ressaltar também aqui, saindo do contexto, mas encaixado do mesmo jeito, que nós estamos em Minas Gerais, né? Então, a 94 FM ela abrange Espírito Santo, Minas Gerais e Bahia. A Bahia e Espírito Santo, essa dinâmica é diferente, né? Isso é só para Minas Gerais, só para ressaltar e confirmar isso, né, Sargento?
11: Perfeito, muito bem lembrado, Jonathan. Por mais que a gente tenha essa abrangência nos três estados aqui, nós estamos na Tríplice Divisa, e a 94 vai aos rincões aí dessas cidades, é importante ressaltarmos que nós estamos tratando aqui do estado de Minas Gerais, porque cada estado legisla de forma diferente, tem os seus calendários diferentes, talvez pode ter algum outro estado ali que tem alguma coisa parecida, mas é importante, principalmente os condutores que residem aqui em Minas Gerais e que têm o seu veículo registrado em outro estado, procure saber a questão de como é o funcionamento no seu estado. Especificamente, nós trataremos aqui sobre assuntos pertinentes aos veículos registrados no estado de Minas Gerais. Jonathan.
10: Desculpa, eu vou continuar aqui, sargento, com a sua permissão. E se por acaso esse veículo aqui de Minas Gerais ele tiver irregular, não tiver pago, e ele for parado em blitz no Espírito Santo, na Bahia, a lei a penalidade é a mesma coisa. Haja vista que a regra é de Minas Gerais, no caso, né? As multas, o que tem que ser acarretado, é a mesma coisa.
11: Perfeitamente, Jonathan. O veículo, uma vez registrado no estado de Minas Gerais, independente que ele seja abordado em outro estado, todas as normativas serão seguidas de acordo com o calendário de Minas Gerais. E vice-versa, com o veículo emplacado no estado do Espírito Santo, estado da Bahia, estamos falando dos estados que estão aqui próximos ao estado de Minas Gerais, e assim como qualquer outro estado, qualquer ente federativo do nosso Brasil, Jonathan.
10: E eu só entrei nesse tema aqui porque algumas pessoas, às vezes, ficam em dúvida. Ô sargento, o motorista precisa andar com o CRLV impresso ou ele pode apresentar uma fotinha, um documento ali no aparelho de celular, sargento?
11: Perfeito, Jonathan. É importante atenção aos nossos condutores, porque pela norma, pelo Código de Trânsito Brasileiro, a lei nos traz que existem duas formas de você apresentar esse documento no ato da abordagem ali por parte do agente de trânsito. É na forma do meio físico, que é esse meio que a gente já é característico, né? O papelzinho ali impresso. E também nós temos o modo digital, que é no aparelho celular. Porém, atenção a todos, é no aplicativo que existe específico do carteira digital do condutor. Você não pode ter apenas uma foto, você ter ali um documento qualquer que não seja esse documento que você imprime ali. O CRLV, ele pode ser impresso, quando ele está liberado no sistema do Detran, ele pode ser impresso por meio da carteira digital. Você baixa ele e faz a impressão. É uma forma. Eu aconselho que os nossos condutores carreguem esse documento. Por quê? Eu vou explicar. O celular é de inteira responsabilidade do condutor que o aparelho esteja em perfeitas condições de funcionamento para o momento da abordagem. Vamos dizer que o nosso condutor não está com o documento ali impresso e ele... vou apresentar o documento quando alguém me abordar ou fazer uma viagem, principalmente quando está fazendo uma viagem. Quando o agente me parar, eu mostro no celular. E se esse celular não estiver funcionando por algum outro motivo, se a bateria estiver descarregada, e aí é de responsabilidade do condutor. Então, o importante é que você tenha ele tanto digital como impresso. E existe outra forma também de fiscalização, que é por meio de consulta no sistema informatizado da Polícia Militar ou de algum outro órgão de trânsito naquele momento da fiscalização. O que eu alerto e acho interessante que o nosso condutor não faça, não se apegue a esse modo de consulta por meio de sistema informatizado. Por quê? O agente, no momento da fiscalização, ele tem um rádio ali transmissor, faz um contato com uma das bases ali que responde pelas nossas viaturas que estão ali no centro de operações, e o nosso policial militar, o nosso agente de trânsito, vai fazer a consulta com os números da placa. Porém, imagine se a gente estiver no meio rural, onde é fato que pode acontecer isso, questão de transmissão, nós tivermos uma interferência em transmissão, então os rádios não estiverem funcionando. Então é importante que não se apegue somente a isso. O mais interessante é que tenha o documento impresso, vai lá na carteira digital, baixa o documento CRLV digital que está lá, para ser impresso, lembrando que aquele verdinho que tinha antigamente, aquilo lá foi extinto. Agora é somente, já tem alguns anos, né? É somente aquela partezinha no papel A4 normal, não tem problema, pode fazer no tamanho normal, nas dimensões do papel A4, ou pode fazer de tamanho reduzido. O importante é que estejam todas as partes previstas lá no documento para ser apresentado. Tenha ele sempre no seu bolso, ou no seu veículo, e também coloque no seu celular, por via das dúvidas também, que tem das duas formas.
10: Certinho, sargento. A foto ela pode no celular, mas não é recomendada a questão de acontecer algum problema com o celular não funcionar, mas a fotinha ele pode ter ali também no aparelho de celular, no caso, né? No caso, ele pode ter a foto no celular.
11: Pois bem, Jonathan, na realidade não é a foto, é o documento espelhado lá dentro do aplicativo. Entendeu? É o aplicativo, você abre ele, você vai acessá-lo para o momento ali e vai pegar e olhar o seu documento por meio do seu aplicativo da carteira digital.
10: Tiver aquela foto ali em documento, isso já aconteceu comigo, desculpa eu perguntando
11: para
10: o senhor, já aconteceu comigo de eu ter um documento do veículo, foi uma pessoa mandou para mim pelo WhatsApp em documento, ali eu abro ali, ele...
11: Sim, positivo, pode, né? Tem condições, aí seria no caso, ele está em PDF, está enviado em PDF, perfeitamente, ali, a pessoa manda, e de forma que dá para consultar também o QR Code que tem ali, que tem como fazer a consulta. Então, entendi, PDF, perfeitamente.
10: Entendi, tirando as dúvidas aqui da população, 8 horas e 23 minutos, Sargento Vieira, precisa apresentar o comprovante de pagamento de PVA, multas ou outras taxas durante a abordagem?
11: Olha só, Jonathan, não. Somente a apresentação de comprovantes de pagamento, ela não isenta o condutor de sofrer algum tipo de penalidade ou de infração de trânsito, ou de infração de trânsito ali para o momento. Por quê? O que ele tem que apresentar são os documentos previstos no nosso Código de Trânsito Brasileiro, que é o CRLV, o qual nós estamos falando, o certificado, e também a sua Carteira Nacional de Habilitação. Lembrando também que lá no nosso aplicativo do cidadão, lá no Carteira Digital, nós temos tanto o documento do veículo quanto a carteira de habilitação também. Se você tiver mais de um veículo, também estará lá, desde que você atualize o seu aplicativo, todos os documentos estarão previstos lá, de todos os veículos que fazer parte tiver em seu nome e também a sua carteira digital. Então, respondendo a pergunta, não, só aquele comprovante, seja de banco ou seja por meio de transferência Pix, por si só, ele não...

0: atrasada ou não?
1: Perfeitamente, Jonathan. O que acontece? Nosso estado de Minas Gerais são divididos em três parcelas o certificado de registro e licenciamento. Não importa se ele tenha pagado na primeira, na segunda ou na terceira. O que importa é justamente quando a gente passa a fiscalizar, que agora começa dia 1º de setembro, que começa a fiscalização das placas 1, 2 e 3. Ou seja, teve esse tempo, o condutor teve esse tempo para pagar lá atrás uma determinada data, isso aí pouco importa. Só vai importar quando sair justamente esse calendário que acabou de ser disponibilizado pelo governo do estado, que as cobranças começam a partir do dia 1º. Qual é o interessante? Que o condutor, logo na primeira parcela, ele pague o licenciamento. Existe uma parte que chama licenciamento do veículo, outra parte chama o IPVA. Ele pague logo a parcela do licenciamento na primeira parcela que ele preferir pagar e posteriormente ele vai pagar as outras duas parcelas do IPVA. Ou seja, não há necessidade e o agente de trânsito não tem no calendário, ele não vai cobrar de você ali se você pagou uma, duas ou três, até se você não pagou nenhuma. Obviamente que se você deixar para pagar na terceira parcela em diante ou depois estiver atrasado, você vai sofrer as consequências, questões dos juros e da multa que vai ser cobrada. Somente isso. Agora, somente depois que sai o calendário é que passa a cobrar definitivamente, e aí pouco importa se tem uma, duas ou três, tem que ter todas as parcelas quitadas e todas as multas ou algum outro impedimento que tiver no veículo,
0: Jonas. É importante salientar, pessoal, eu entendi o que o Sargento Vieira falou. É importante salientar, porque você não vai começar a pagar já quando o governo já estipulou a data, né, Sargento?
1: Perfeito.
0: Você vai começar antes. Está apertado um pouquinho, quer dividir? Mas já no começo do ano já começa a dividir. Para quando chegar essa data, já tiver tudo pago já, né? Tem pessoas que... Agora, a data é quando mesmo, Sargento?
1: Dia 1º. A partir do dia 1º de setembro, começa a cobrar 1, 2 e 3 as placas. Tem gente que não pagou ainda.
0: Você não vai começar a pagar.
1: Então, a gente está alertando justamente para isso, Jonathan.
0: Vai começar a pagar o documento a partir do dia 2, né? Já era para ter negociado tudo certinho, para nessa data já tiver tudo...
1: Regularizado. Perfeito, Jonathan.
0: Continuando aqui, Sargento, mas o que acontece se o veículo estiver com algum débito que impeça o licenciamento?
1: Bem, Jonathan, desde 2004 nós tivemos uma lei que entrou em vigor. O que é essa lei versa? Lembrando, pessoal, que é no estado de Minas Gerais. A gente tem a possibilidade que no ato da abordagem, por meio do agente de trânsito ali, a pessoa foi constatado, o policial constatou que tem alguma pendência naquela documentação do veículo, seja pendência de multas ali previstas, lembrando que são multas do estado de Minas Gerais, é importante frisarmos isso, ou seja, até o próprio atraso ali para o IPVA, o licenciamento, será disponibilizado ao condutor para que ele faça o pagamento no momento. Por que isso? Qual a intenção do governo? Justamente para não haver a remoção do veículo para o pátio. Porém, tem alguns detalhes. Como que funciona? Abordou o condutor. Observou que tem algum débito pendente, débito do estado de Minas Gerais. Se tiver outro débito de outro estado, não tem como, é impossibilitado. Ou você vai dar oportunidade para o condutor, por meio de aplicativo, de banco, alguma coisa, efetuar esse pagamento, e após efetuar esse pagamento, não é somente com comprovante que ele será liberado. Ele tem que acessar o site do GOV lá, Minas Gerais, na parte do Detran, e entrar na parte lá de débitos e em alguma aba lá que tem que fala especificamente sobre isso aí. E ele vai atualizar a sua situação. É esse termo que tem lá, atualizar a sua situação quanto aos débitos. Atualiza a situação, após ele atualizar aquilo ali, e o estado vai ver como era o estado de Minas Gerais e que foi feito o pagamento ali por meio de aplicativo. O agente de trânsito, quando consultar, já estará aparecendo atualizada a situação, ele será liberado. Lembrando que tem que ser alguns débitos, os débitos têm que ser do estado de Minas Gerais, tudo, seja multa, seja qualquer impedimento, porque a gente sabe, Jonathan, porque normalmente quando há uma abordagem, o veículo, a pessoa talvez tenha uma infração de trânsito que ela esqueceu. Uhum. Ela pagou o documento certinho, todas as parcelas do IPVA, pagou o licenciamento e ela acha que está tudo ok. Não procura entrar lá no aplicativo para ver se já foi atualizado e saber qual é a situação do veículo. Você pode ver lá no site do Detran. Quando chega na hora da abordagem, não, Sargento, eu paguei. Tá tudo certinho meu documento. Quando ela vai conferir, ela observa que tem... Aí o policial observa que tem uma restrição. Ó, você tem uma infração de trânsito aqui, talvez a pessoa cometeu lá atrás, essa infração transitou lá a autuação e virou a multa. E a pessoa não sabe que tem essa situação. E aí, se for de Minas Gerais, é o que eu estou falando, pode ser possível que seja sanado no momento. Se for de outro estado, não há possibilidade. Lembrando que esse serviço é disponibilizado justamente para que não haja remoção do veículo, ele é liberado no momento. E aí... toda a situação sendo regularizada, fica tudo ok. O que, que a gente alerta? Pague, já averigue agora, esse é o motivo que nós estamos.

0: estamos trazendo esse assunto para. Já estamos aproximando para o meio de agosto, tem mais os próximos mais de 15 dias para os nossos condutores observarem isso aí. Procure saber se seu veículo está totalmente regularizado, se está tudo certinho, se o documento já foi atualizado.
1: O Sargento Vieira, nós falamos aqui um tempo atrás já sobre esse assunto, a questão da pessoa na hora da abordagem. O senhor me confirma Perfeito. Isso, já falamos aqui há um tempo, não sei se foi com a Polícia Militar, não sei se foi com a Polícia Rodoviária.
0: Perfeito.
1: Sobre na hora da abordagem, não está aqui no nosso texto, na hora da abordagem eu fui parado. Meu documento, o senhor constou lá, o Sargento Vieira olhou... Ah, rapaz, você está com o documento atrasado, não, mas então eu vou pagar agora. E o cara, eu chego lá e pago ali, consigo ali, estou aqui na cidade, consigo fazer o... Paguei, Sadinho. E aí? Esse veículo, ele é liberado ou ali ele é apreendido, aí é conduzido o veículo? Sadinho?
0: Perfeitamente, justamente o que a gente está falando. A possibilidade, é o que nós acabamos de comentar. É possibilidade de você ser liberado, contando que você pague todos esses débitos ali que foram constatados.
1: Na hora ali da
0: abordagem. Na hora da abordagem. Perfeito, na hora da abordagem. Tem essa possibilidade. Essa normativa de 2024, ela traz isso. Que você pague todos ali, reconheça, saiba todos os débitos que tem pertinentes e que esses débitos sejam do Estado de Minas Gerais. Não pode ter nada, por exemplo, você está com o seu documento ali, o seu IPVA, com as parcelas atrasadas em Minas Gerais. Porém, você tem uma multa lá na Bahia, não será possível fazer essa liberação no momento. Você vai pagar todos esses débitos que estão ali, vai acessar o site do GOV, detran.mg.gov, acessar a página justamente que tem lá para fazer essa liquidação que aparece no site do Detran, lançar lá os dados do seu veículo e vai ser atualizado se você pagou imediatamente, preferencialmente, obviamente, que vai ser por aplicativo por meio de Pix. Depois que você fizer essa atualização lá nessa aba, lá no site do Detran, é que o militar vai conseguir consultar novamente e ver que seu veículo já vai aparecer todo quitado.
1: Rapaz, é bom resolver antes. Será que cai no sistema na hora? Tem essa questão também, né?
0: É isso que a gente fala, Jonathan. Nós trazemos.
1: É complicado, né?
0: É importante que resolva antes, porque a gente. Difícil, é porque é difícil, porque de repente difícil. Você. Já imagine se você for abordado para o momento e você estiver fora do ar, o site, alguma plataforma, o seu aplicativo, alguma coisa. Então é importante que tenha sempre fazer com brevidade, né, Jonathan?
1: É importante salientar que tem essa possibilidade aos ouvintes.
0: Isso.
1: Mas é muito arriscado.
0: Perfeito,
1: Jonathan. Pode ser que não caia no sistema. É na hora ali, o policial está trabalhando, ele tem uma logística ali na hora de fazer a blitz ali acontecer e vai que esse negócio vai cair no sistema. Eu acho que é meio impossível assim, possa ser que caia na hora, mas você pagar para bater no sistema para o policial baixar aqui no sistema dele que está comprovado o pagamento é muito difícil. Então, justamente o Sargento Vieira está aqui, né, Sargento, para salientar a importância.
0: Perfeito.
1: Fiquem atentos, não
0: é
1: mesmo,
0: Sargento? Isso, perfeito. Com brevidade, é importante que façamos todos os procedimentos. A gente traz justamente aí com esse lapso temporal aí da exigência da cobrança para o nosso condutor, ele se antever a isso aí e começar a tomar as providências. Jonathan?
1: Tá certo. 8 horas e 33 minutos. Sargento, qual é a principal orientação para o motorista neste momento?
0: É o que a gente acabou de falar, Jonathan. Procure... acessar o seu aplicativo, veja se está tudo regularizado, observe lá na abazinha, você vai ver lá, acessando o aplicativo que está lá, exercício 2026, ok. Se estiver exercício 2025 e você tenha apagado os documentos, tem alguma coisa que está pendente. Para você descobrir essa pendência, obviamente que hoje, para nós acessarmos essas plataformas, nós temos que ter o GOV. Primeiramente, você tem que ter aquela assinatura GOV, ter acesso ao GOV. Por meio do GOV, você vai acessar o site do Detran Minas Gerais, você vai lá na aba Situação do Veículo, colocar sua placa, seu Renavan, e ele vai te falar. Vai estar em vermelhinho falando lá, principalmente que aparece lá, Jonathan, são infrações de trânsito, as multas, e também quando o veículo não foi transferido, alguma coisa que diz respeito à transferência, ou tem alguma pendência judicial. Mas lá eles vão dar toda a informação, vai ter tudo certinho, e como você proceder. Fique atento ao final da placa, né? 1, 2 e 3, a partir de setembro, já começa a cobrar. E dessa forma evita transtorno durante uma abordagem. E também, Jonathan, tomar cuidado com seus aparelhos, smartphone que você utiliza aí, se você for apresentar, como a gente já falou, na sua carteira digital. Mantenha seus telefones em perfeito funcionamento se você quiser utilizar e estará arriscando, mas mantenha os telefones funcionando. E tome cuidado também se você for efetuar um pagamento ali nessa possibilidade que nós passamos aqui. Tenha cuidado e cautela com a questão do seu aplicativo. Talvez seu aplicativo do banco não esteja funcionando. A gente sabe que às vezes acontecem esses problemas com transferência de PIX, dependendo do horário. Então, é o horário importante, talvez você não tenha um limite ali para fazer uma transferência dependendo do horário. Então, num contexto geral, é importante ficar atento a tudo e com brevidade, Jonathan.
1: Tá certo. Ô, sargento, para finalizar, qual mensagem fica para os condutores que estão acompanhando a 94 neste momento?
0: É isso aí, Jonathan. Termos muita cautela ao consultarmos o nosso documento ali, ver tudo direitinho, não tenha pressa em tentar ver quais são a situação do veículo. E se tiver dificuldade, procure alguém que detenha conhecimento na plataforma. Não conseguindo, vá ter um despachante, uma pessoa que detém mais conhecimento na parte do meio digital ali. E imprima o seu documento, leve no celular também, beleza, positivo, mas deixe seu documento impresso, vai ao contador, peça para imprimir, você mesmo tem a possibilidade de imprimir acessando o site do Detran, você consegue baixar e imprimir, para que assim a gente evite qualquer transtorno aí, principalmente quando a pessoa está com a família, viajando, vai para uma praia, a gente está chegando esse início aí em breve do verão, os tempos já começou a esquentar e as pessoas querem viajar, para evitar qualquer transtorno com a família aí, mantenha sempre esses documentos em dias.
1: Tá certo, mais uma vez, obrigado, sargento. Recebi até uma mensagem aqui de um ouvinte aqui, é importante, sargento, lembrando sobre golpes no site do Detran, que tem aqueles golpes, não é, sargento? Aproveitar e falar
0: sobre isso. Perfeito, Jonathan, quem é nosso ouvinte que está aí, Jonathan?
1: Tá sem o nome aqui, deixa eu tentar aqui ver o nome dele aqui. Tá seu nome, manda aqui. Perfeito. O nome aqui, o ouvinte tá aqui, ó, tá aqui digitando aqui já, sargento, é importante falar sobre isso.
0: É perfeito,
1: né? É o Anderson.
0: O Anderson, bom dia, muito boa a pergunta antes, muito importante. Jonathan.
1: O Anderson da Band, desculpa, Anderson, é porque a fotinha tá pequena aqui, meu amigo.
0: Excelente, Jonathan, esclarecendo. Pessoal, muito cuidado, porque quando a gente acessa ali, existem os... Hoje, volta e meia, a gente está aqui na rádio, John, falando sobre questões de golpes virtuais e todos esses golpes virtuais abrangem tudo. Parece até meio redundante a gente estar sempre falando sobre golpes virtuais, mas existe essa modalidade e já teve uma situação que houve um registro de ocorrência. Eu fiz um registro de ocorrência em relação a isso aí. De que forma acontece para nossos ouvintes tomarem cuidado? Talvez, quando você paga, John, o seu documento por meio do Pix... é mais rápido para que se atualize o seu documento lá na carteira digital. Aí o que as pessoas fazem? Vou pagar com Pix e vai atualizar mais rápido. Ok. Porém, tome muito cuidado ao acessar o Google, que é a nossa plataforma ali, nossa busca, e colocar lá pagamento de IPVA 2026. E os hackers, esses indivíduos aí, os criminosos, estão criando um determinado... estão copiando... a plataforma do governo do estado, de forma que vai te dar certinho a guia, o valor, tudo direitinho, e você vai transferir o Pix, porém, fique atento ao CNPJ. Tiver alguma dúvida, vai no site do governo de Minas Gerais e coloca lá qual o CNPJ, você vai ver lá, vai aparecer em vários momentos, e copie o CNPJ e confirme se realmente é aquele CNPJ que você vai fazer o Pix. Qual a forma mais segura? Acesse o site do Detran ou da Receita Estadual, que você consegue ter acesso a essa guia e vai ter o QR Code ou então o CNPJ próprio lá do governo de Minas Gerais para fazer esse Pix. Tá muito importante,
1: tela,
0: viu, Anderson?
1: Está na tela aqui, ó.
0: Perfeito, Pedro. Pedro está espelhando ali para a gente, ali na tela, o site do Departamento Estadual de Trânsito, né, do Detran. Está vendo ali, quem está nos acompanhando aí no YouTube, a gente vê que tem a plataforma Veículos, o que eu falei agora há pouco, Jonathan. Se consultar em situação do veículo, obviamente que você tem que ter o acesso por meio do Gov, você vai digitar ali, tem um formulário, você digita ali a placa do veículo, o Renavan que você tem, você é o proprietário, você tem acesso a esse por meio do seu documento, e ele vai te dar todos os passos ali que você precisa para consultar se você tem alguma pendência. Obviamente vai aparecer lá tudo ok, tudo tranquilinho. Se não tiver, vai ter vermelhinho e vai apresentar se tem alguma pendência. Todas as pendências aparecerão aí nessa plataforma. Jonathan.
1: Tá certo, sargento. Mais uma vez eu quero te agradecer pela participação aqui no Conexão 94. É sempre importante a presença da polícia aqui, uma parceria da Polícia Militar com a 94FM. Mais uma vez eu quero te agradecer e obrigado pela participação, sargento.
0: Obrigado, Jonathan. Agradeço a todos os nossos ouvintes. A nossa intenção aqui é justamente termos esse laço de confiança da Polícia Militar com a nossa população, que é o nosso público, nosso cliente, e sempre estarmos batendo um papo aqui para trazermos informações pertinentes à segurança pública. Jonathan, tá tenham certo. Todos um bom dia. Fique com Deus.
1: Muito obrigado, sargento. Vou pedir o sargento para continuar aqui. A Camille está pronto lá? Tá certinho lá para chamar? Então nós iremos para um breve intervalo comercial. Já já nós voltamos com muito mais aqui no Conexão 94.

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1: Estamos de volta no Conexão 94, 8 horas e 44 minutos. Nós iremos chamar a repórter Camille Batista no centro da cidade de Nanuque, trazendo as informações da previsão do tempo. Camille, bom dia.
7: Jonathan, bom dia para os nossos ouvintes. Nós tínhamos dado uma pausinha na previsão do tempo, mas eu já voltei para as nossas programas normais. Aqui em Nanuque, amanhã começou com céu nublado e registro de chuva fraquinha. Neste momento, os termômetros marcam cerca de 22 graus. Ao longo do dia, a temperatura pode chegar aos 27 graus, com mínima prevista de 18 graus e possibilidade de chuvas escassas. O tempo segue instável, então quem sair de casa deve já ficar atento às mudanças nas condições climáticas. Indo aqui por Serra dos Aimorés, Carlos Chagas e demais cidades do Vale do Mucuri, a previsão também indica variação de nebulosidade e possibilidade de chuva em pontos isolados. Para os próximos dias, a tendência é de elevação gradual das temperaturas, com calor ganhando força, principalmente a partir de quinta-feira. O alerta é depois desse período de tempo mais fechado e temperaturas amenas. A previsão indica uma mudança significativa, com máximas podendo chegar à casa dos 35 graus em Nanuque e em toda a região. Por que até quinta-feira? Porque o tempo pode mudar, né, ao longo dessa terça, dessa quarta. Então, quem já sair, levar aí o seu guarda-chuva, levar, né, já sair protegido, casaco, por mais que o tempo está abafado, porém, chega alguns pontos do tempo que começa a ficar mais friozinho, então a gente já pode já se prevenir aí nesse período. Essa foi a previsão do tempo para Nanuque região. Continue ligado na Rádio 94 para acompanhar as atualizações ao longo do dia. Volto com você, Jonathan, aos estúdios da 94.
1: Valeu, Camille. Obrigado pelas informações. Está oscilando, né, o tempo, né? Uma hora está aquele sol quente, outra hora está aquele calor, né? As crianças, principalmente, elas sentem nesse, né, tempo, tá, aquela virosezinha daquele sol quente, e muitas crianças com febre, dando aquela febre, porque realmente o tempo está oscilando. Camille, mais uma vez, obrigado pela sua participação. Em qualquer momento, você entra aqui ao vivo conosco, trazendo as informações do que acontece na nossa cidade. Obrigado, ótimo dia para você. 8 horas e 46 minutos, pessoal. Nós iremos nos despedindo da programação de hoje, mas voltamos amanhã com muito mais aqui no Conexão 94. Você que participou, obrigado. Você que nos acompanhou através do YouTube. Adriana Constantino entra aqui agora com vocês do Bom Dia 94. Até amanhã, se Deus quiser.
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3: Ótimo dia para você, 9 horas em ponto.

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0: Muito bem, bom dia para você, 9-1, ô maravilha, hoje é terça-feira, né? Beleza? Começando o Bom Dia 94 nesse exato momento. Maravilha ter você aqui juntinho comigo, você tá grudadinho, né? Colado, com certeza. Bom Dia 94 com você. Aí até às 11h20, lembrando que às 11h20 teremos a transmissão diretamente de Teófilo Otoni na 98FM, o programa Placar Eletrônico com ele, o figuraça Helder Senna, todos aí os participantes, aí os comentaristas, dando aí todas as informações, principalmente sobre futebol nacional, esporte em geral, mas principalmente futebol, né? De 11h20 até meio-dia, você não pode perder de jeito nenhum. Mas por enquanto aqui é o Bom Dia 94, começando nesse exato momento. E aí, você dormiu bem? Tudo certinho? Já tomou o seu breakfast? Seu café da manhã? Pois então, já encheu a pancinha, já tá aí, ó, pronto para mais um dia de trabalho, né? E para você que não trabalha fora, trabalha dentro de casa, é trabalho também do mesmo jeito, né? Aliás, é um trabalho ingrato, porque todo dia tem que fazer e refazer, né? Então, 9h02, hoje, dia 11 de agosto de 2026, Dia Internacional da Logosofia, que eu não sei o que é, vou ter que pesquisar o que é isso, gente. Dia do garçom, parabéns a todos os garçons, a esses profissionais maravilhosos aí que nos atendem muito bem. Dia do estudante, parabéns a todos os estudantes. Estudem direitinho, tá? Pra passar de ano, nada de cola, tá bom? Nada de colar, pelo amor de Deus. E principalmente, acima de tudo, respeitem aí os seus professores, tá bom? Também hoje é dia do advogado. Parabéns também a todos os advogados do Brasil e também dia de um instrumento que não pode faltar em nossas casas, dia da televisão. E claro, dia de você ficar comigo, né? Bom Dia 94 com você. E realmente é muito bom ter sua audiência, sua companhia. E para você que está querendo pedir sua música, já sabe, né? O zap mais famoso de Nanuque região, 33998649494. Já vou começar aqui com um pedido musical da Ana.
1: Bom dia, Adriana. Bom dia. Um ótimo dia para você.
0: Obrigada.
1: E para todos os ouvintes da rádio. Eu gostaria que você mandasse uma música aí de
0: Deu um
1: dos
0: branco.
1: Paralamas do Sucesso para mim. Eu ofereço para todos os ouvintes, em especial para você e para mim também.
0: Ai, que maravilha. Tá bom, Ana. Beijinho para você, tá bom? Beijos. Tem pedido aqui também, tem um aniversariante. Daqui a pouco eu vou mandar um alô para essa aniversariante também. 9h03. Já vou começar com a saudade, tá bom? Os locais de Herbert Viana chegando, os Paralamas do Sucesso. Melô do Marinheiro. Começando, Bom Dia 94.

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Muito bem, agora 9 horas e 12 minutos, Silvano Salles, Águas de Chuva. Pois então, 94, a rádio que vai mais longe, para ficar mais pertinho de você, bem colado, hein? Bom dia, Adriana, por favor, mande um alô aí para minha filha Ariane Soares, de Mairinque, que hoje está completando mais um ano de vida. Se possível, toque a música do Canindé, Luz do Meu Olhar, que ofereço especialmente para ela. Te amo, filha. Ê, paizão, muito bem. Mandar um alô especial aí para sua filha Ariane. Ariane, felicidades para você, muita saúde, muita paz na sua vida, tá bom? Que você possa ser sempre muito feliz todos os dias da sua vida. Um abraço apertado de toda a equipe da 94, tá bom? Beijo, beijo, beijo. Quem tá mandando aqui? Outra música aqui, outro oferecimento. Bom dia, Adriana, se possível passar essa canção. De quem? Ah, esse cantor a gente não tem, viu? Não tem, não temos. Não temos mesmo. Né? Vou ficar te devendo, tá? PC Deco tá pedindo aqui uma música. Essa música a gente não tem, né? Pede uma outra aí que eu passo pra você, tá? 9 horas e 13 minutos, chegando aqui na 94, Canindé, Luz do Meu Olhar, pedido aí, né? Do paizão aí, o Antônio Marcos, mandando aí pra sua filha, Ariane, que está aniversariando hoje.

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Demais, agora 9 horas e 23 minutos, 94, a rádio que vai mais longe, para ficar mais pertinho de você, que tá mandando um alô aqui. Bom dia, Adriana, tem como você passar a música de Julio Iglesias para mim, Coração Apaixonado? Fátima, do Naknuk, ah, com certeza, eu passo para você daqui a pouquinho, tá bom? Quem tá mandando também recado aqui? A Fia, Fia do Bar tá perguntando, né, gente, se vai ter babado hoje. Não vai ter, durante aí essas férias aí do Túlio, como eu desci aqui pra de manhã, então não tá tendo, não vai ter o babado à tarde, mas não se preocupa não, gente. Vou soltando as fofoquinhas aqui de manhã, tá? Inclusive, daqui a pouquinho eu vou falar sobre um ator aí, inclusive, olha, um coroa gato que estaria aí praticamente em negociações bastante avançadas para participar de A Fazenda, que vai começar agora em setembro, tá bom? Beijo aí pra Fia. Ela tá pedindo a música, né, com Pablo e Neto Brito, a cena. Vou passar agorinha pra você. Agora 9 horas e 24 minutos. Beijinhos, beijinhos. Quem tá mandando um alô aqui também, gente? Ah, vou mandar também beijo pra Esté. Oi, Esté, bom dia pra você. Quem também tá mandando mensagem, bom dia, amigo. Estou ligada, beijos. Um ótimo trabalho, Deus te abençoe. Hoje sempre obrigada, Maristela. Beijinho pra você. E também, bom dia, Adriana, tudo bem? Ah, mande uma música do Gasparzinho pro meu filho Wesley. Ah, tá, o nome é Cavalinho. Isso mesmo, acertou. O nome da música é Cavalinho. Quem tá pedindo aqui é a Mislene. Mislene Souza é pedindo a música do Gasparzinho pro seu filho, o Wesley. E tem mais aqui, né, galera mandando aqui áudio. Áudio, vou ter que reservar um tempinho aqui, gente, pra poder ouvir. Mensagem fica melhor, né, porque a gente vai vendo aqui na hora. Bom dia, Adriana. Aqui, Leila, Fazenda Cinelândia. Peço uma música de Sérgio Silva. Ofereço pra minha mãe Maria, minha filha Daiane.

A imprensa do ator enviou um posicionamento a respeito do assunto. No comunicado, a equipe afirmou que o veterano não estará na próxima temporada do Reality Rural e nega qualquer acerto relacionado à atração. E eles vão assumir, gente? Se a primeira regra da assinatura do contrato é simplesmente negar até a morte que não vai participar do reality. Pois então, né? De acordo com o portal Léo Dias, a reportagem, né, que mantém o conteúdo divulgado anteriormente sustentado, inclusive sustenta, tá? Mesmo a assessoria de imprensa dele negando, o portal Léo Dias sustenta por fontes ligadas à Record e com amplo conhecimento das conversas conduzidas nos bastidores para a formação do elenco, que ele vai estar sim. A exclusiva revelou aí que Oscar Magrini estava em negociações avançadas para integrar a competição sem cravar assinatura de contrato ou presença definitiva no confinamento. De acordo com pessoas ouvidas aí pela reportagem, o nome do artista entrou nas articulações para a nova edição. Seus representantes, por outro lado, afirmam que ele não fará parte do programa e ressaltam que seus compromissos profissionais seguem concentrados na dramaturgia e em outros projetos artísticos. Vale destacar que a escalação de A Fazenda é cercada de grande sigilo até a apresentação oficial dos peões. Estão tomando mais cuidado, né? Antigamente vazava praticamente tudo, né? Pessoas sondadas para o programa não costumam tornar públicos contratos, propostas ou eventuais acordos antes da divulgação feita pela emissora. Até a definição final, cenários podem mudar e nomes inicialmente cogitados podem ou não atravessar a porteira. A exposição antecipada também pode interferir nas decisões da produção, motivo pelo qual os detalhes desse processo costumam ser preservados. Pois então, né? Vamos ver se Oscar Magrini vai estar ou não em A Fazenda. O portal Léo Dias sustenta que ele vai estar sim. 9 horas e 28 minutos. Chegando agora, Neto Brito e Pablo, a cena.

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8: Muito bem, agora 9 horas e 38 minutos. 94, a rádio que vai mais longe. Para ficar mais pertinho de você. Muito bem, Jonathan. Quer falar alguma coisa?
9: Dá um bom dia para o pessoal.
8: Ah, tá. Um bom dia para o pessoal. Ó, gente, Jonathan tá dando bom dia.
9: Bom dia a todos.
8: Você tá querendo o quê? Ah, tá. Beleza. R$10, viu? Para poder fazer a transferência. Agora 9 horas e 38 minutos. Você ligado aqui na 94. Então, manda beijo aí para todo mundo, né? Oi, Camille, tudo bem? Ah, isso aí, bom dia 94. Gente, às 11h20, não se esqueça que tem aí o placar eletrônico diretamente de Tchó. Isso mesmo, de Théo Flotone, aí na 98 FM, apresentação aí do figuraça Helder Senna, todas as notícias do esporte para você, tá bom? Beleza? Beleza. Quem tá pedindo música aqui? Bom dia, Adriana, aqui é Liliane de Tupéva. Se for possível, passar uma música antiga de Raça Negra. Ofereço para as minhas irmãs que moram aí em Nanuque, Maria Nilza, ou Maria Nilza e Cláudia, e para você e todos que gostam da música. Um grande abraço para você, beijos, minha linda. Beijo para você, minha linda. Também obrigada aí pela audiência. Olegário, bom dia. Bom dia, Olegário. Tudo bem com você? Tudo beleza? Tudo maravilha? O pessoal tá mandando aqui, ó, muitos áudios. Gente, eu vou ver se eu dou conta aí de todos, tá bom? São muitos. Bom dia, Adriana. Excelente dia para todos. Queria ouvir Calcinha Preta, O Navio e o Mar. Oferecendo para toda a minha família, para você e para todos os ouvintes, né? Beleza, Deus te abençoe, tá bom? Obrigada. Gente, muita música para rolar aqui na lista. Tem Deepish Modes também com Strange Love. Vamos ver se o horário comporta aqui. Tá bom, agora 9 horas e 39 minutos. Tem Rolling Glasses também para poder sair hoje. Chegando Pedro Sampaio, Gasparzinho, Cavalinho.

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4: Muito bem, agora faltando 8 minutos para as 10. Tem notícia aqui, é o seguinte, o apresentador Ratinho se pronunciou aí nessa segunda-feira após ser denunciado por suposta homofobia ao Ministério Público de São Paulo. Durante o programa do Ratinho, ele negou que tenha tido a intenção de ofender o cantor sertanejo Thiago Piquilo. Ao comentar a mudança no visual do artista, ele afirmou que suas declarações fazem parte do tom de brincadeira adotado na atração. E ele falou, eu sempre brinquei com todo mundo que vem aqui no programa, eu nunca desrespeitei uma pessoa sequer na vida. A coisa que eu mais tenho pelas pessoas é respeito. O Brasil sabe que eu brinco. Há 28 anos que eu brinco na TV e nunca desrespeitei uma pessoa sequer. Quando eu brigo, eu brigo. Eu não desrespeito. Eu vou pro tapa, vou pro soco, vou pro pontapé. Mas eu nunca desrespeitei ninguém. Aí falou o apresentador. Ratinho se recusou a dizer o nome do deputado estadual suplente, né? Autor da denúncia, que já protocolou outras representações contra ele. O senhor que está me processando está usando de uma entidade para levar vantagem. Eu não vou falar seu nome, você não merece que eu fale. O senhor sabe que eu estava brincando. Então, para com bobagem e a Justiça do Brasil já tem muito processo. Vai incomodar de novo, mais uma vez, juiz, a fim de ganhar dinheiro, disparou aí o apresentador. Na sequência, o veterano conversou com Galvão Bueno, que daria sequência aí à programação do SBT no Galvão FC. O narrador defendeu o colega de emissora. Eu sou testemunha. No seu primeiro programa de televisão lá no Paraná, você nunca desrespeitou ninguém. Nunca na vida. Eu não sei o que foi. Me conta a história, mas eu sou sua testemunha. Né? E por fim, Ratinho citou um episódio relacionado ao eterno Silvio Santos. Ele começou a brincar com crianças aqui no programa dele e um promotor, se eu não me engano, de Osasco, começou a incomodar, fala que ele estava tratando mal a criança. Ele falou, ah é? Eu não sei tratar a criança, então não vou mais brincar com criança. Eu também vou fazer isso. Eu não brinco mais. É melhor e mais fácil. A polêmica veio à tona na última quarta-feira quando o Ratinho afirmou que o cantor Thiago Piquilo estava com a cara de... Não vou falar o nome aqui, que é pejorativo, né? Após a mudança no visual, o deputado estadual, aí, suplente, né? Denunciou o apresentador ao Ministério Público de São Paulo por homofobia. Pois então, né? Ratinho ficou irritado, falou que aí não desrespeitou ninguém, né? Aí vamos ver de que lado que as pessoas estão, se é do lado do Ratinho ou do lado aí do cantor. Enfim, o cantor não se sentiu ofendido, levou pelo jeito... Na boa brincadeira, enfim. Agora, faltando 5 minutos aí para as 10h94, vou mandar um alô especial aí para o Isidoro e também para o Gilmar, que estão lá no condomínio da Vila Nova. Estão trabalhando e ouvindo a gente, né? Então, beleza, obrigado aí pela audiência mais uma vez. Tem música aqui que eu tô devendo, senão o pessoal me pega, gente. Meu pai do céu. Ah, é, Leila, verdade, eu não posso esquecer sua música, não. Pode deixar que eu vou passar Sérgio Silva daqui a pouquinho, tá? Mas vou passar a música porque tá na hora do momento mais retrô. E tem um ouvinte, né, que pediu Julio Iglesias com Coração Apaixonado. Não posso deixar de rodar. Faltando 5 para as 10.
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5: 10 horas e 4 minutos.

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Muito bem, Sérgio Silva, vivendo ou existindo? Agora 10 horas e 10 minutos, 94, a rádio que vai mais longe para ficar mais pertinho de você. Tem mais um oferecimento aqui, a Geovânia. Tá mandando um alô para Haldinei, é isso mesmo, Haldinei? É, muito bem, Geovânia para Haldinei. Tá mandando uma música aqui com Amado Batista. Nosso amor continua. 10 e 10, aqui, Bom Dia 94.

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Muito bem, agora 10h21, ótimo dia para você, bom dia 94. Lembrando que às 11h20, daqui a uma hora, teremos aí a transmissão diretamente de Teoflotone, da 98FM, o programa Placar Eletrônico, a apresentação de Helder Senna. Mandar um alô especial de Vilma para o seu neto Christian, que está aniversariando hoje. Christian fazendo 11 anos hoje. Christian, felicidades para você. Muita saúde, muita alegria. Abraço aqui apertado de toda a equipe da 94, tá bom? Em especial aí da sua vovó Vilma. E vou mandar um alô especial também pro Bezão, vou mandar também um alô pra Marinalva de Serra dos Aimorés, quem também tá muito feliz aqui, ganhou, né, um presente aí bem no Dia dos Pais aqui da 94FM, né? Teve os programas, né, no domingo, tiveram aí um show de prêmios. Aqui tá feliz aqui. Bom dia, amiga Adriana, peço pra você um favor, manda aí um alô pra Cíntia no bairro Vila Esperança, e para os meus irmãos Dudu da Balada, e também para o meu irmão Carlito, que trabalha no Frisa, Newton, aí do Poliana. Se for possível, passa aquela música aí do Neto Brito. Sem essa que tocou aí agora. Ah, tá bom, tá certo. Cadê meu alô, Adriana? Tá, beleza. Edilson que tá pedindo. Beleza, Edilson tá feliz da vida, gente. Ganhou presente aí, bem no Dia dos Pais. Tá felizão mesmo, gravou até um vídeo. Beleza, Edilson. E vou mandar também um alô especial pra Deia, no bairro Getúlio Vargas. Você tá querendo ouvir Sérgio Reis, Deia? Olha, a gente não costuma tocar Sérgio Reis nessa hora, não. Vou fazer um esforço aqui pra você, tá? Tá bom? Vou mandar também um beijo pra Rose, no Sítio Pedra Guia. Bom dia, minha amiga Drica. Deus abençoe você e sua família nesse dia. Deus te proteja, minha amiga. Deus te proteja também. Proteja aí toda a sua família, tá bom? Beijinhos, beijinhos. E mandar um abraço aí pra todo o pessoal acompanhando aí a 94. Ah, quem também tá aqui mandando um recado. Bom dia, minha colega Adriana. Sou ligada em vocês sempre. Em você, Alessio, no Grande Túlio, que estão presentes nas nossas correrias diárias. Estamos juntos sempre. Com certeza. Obrigada aí mais uma vez, tá bom? Quem tá mandando também um alô especial. Bom dia, minha amiga Adriana. Bom dia, família Alves. Bom dia, Nanuki. Manda um alô aí pra minha família e pra uma amiga muito especial que trabalha na padaria da feirinha, Lorena. Beijinhos. Quem tá mandando aí o alô é o Newton Alves. Então, Newton, beijo pra você, tá bom? Tudo certo? Então, obrigada aí pela audiência e pela participação de todos vocês. Gente, olha, é o seguinte, a gente fica chocada, eu fico chocada com a cara de pau de algumas pessoas. E esse sujeito aqui, que eu acho que não deveria estar solto, deveria pegar aí uma prisão perpétua. Infelizmente, não existe prisão perpétua aí no Brasil. Mas é o seguinte, esse sujeito aqui está processando a Band, né, por conta de uma série de reportagens exibidas desde 2022 no programa Melhor da Tarde. Sabe quem é? Bruno, isso mesmo, o ex-jogador do Flamengo, acusado aí do assassinato de Elisa Samudio, ele está pedindo uma indenização, sabe de quanto? De 4 milhões de reais e alega perseguição. Ô, tadinho dele, né? De acordo com a Folha de São Paulo, o ex-atleta solicitou nos autos o pagamento de danos morais por violação do direito de imagem. E o que você fez com a Elisa Samudio, querido? É chamado de quê, né? O que você está fazendo aí para o seu filho é chamado de quê? O processo tramita na primeira vara civil da comarca de Cabo Frio, no Tribunal de Justiça do Rio de Janeiro. Ele sempre se faz de vítima, né? É impressionante esse rapaz. Nos autos, a apresentadora Kátia Fonseca, que já saiu aí da Band no ano passado, também foi citada como ré. Os documentos justificam que ela fez críticas a Bruno, entre elas uma declaração sobre o pagamento de pensão ao filho Bruninho, que foi o fruto de uma relação rápida com Elisa Samudio, que foi assassinada aí em 2010. Eu fico... Assim, o que a Kátia Fonseca falou é uma verdade absoluta. Ela falou, eu fico indignada com a cara de pau dessa criatura. Matou do jeito que matou Elisa, não quer nem saber da criança, que nesse ponto a gente dá até graças a Deus, porque coitado do menino, não merece ter uma relação com a criatura ruim dessa. Mas na hora que vão prender, quer fazer acordo? Disparou aí a apresentadora Kátia Fonseca na ocasião. Pois então, aí ele se fez de vítima, né? Olha que coisinha delicada, né? De acordo com os representantes legais de Bruno Fernandes, ainda tem gente ainda que defende um ser desse, as falas causaram problemas

antes de completar. Nota-se que o autor é pessoa pública e respondeu a processo criminal que teve ampla repercussão midiática, de forma que, eventualmente, as circunstâncias e condições do caso retornem à cena, na qual se desenvolvem notícias e especulações, o que não, por si só, não é ilegal, declarou aí a juíza. É, realmente, eu também vou simplesmente copiar uma frase aí da Kátia Fonseca. Olha, gente, eu fico chocada com a cara de pau desse rapaz, né? É um ser, uma pessoa completamente execrável, né? Ele fez o que fez com a Elisa Samúdio, nega até hoje, né? Tem um filho, Bruninho. Inclusive, ele estava anos atrás pedindo dinheiro aí, vieram um monte de, vamos falar de trouxa logo assim, que simplesmente mandou dinheiro, ele falando que ele precisava de dinheiro para poder pagar pensões atrasadas aí do Bruninho, e simplesmente pegou o dinheiro e sumiu com esse dinheiro. E agora está pedindo 4 milhões de reais para a Band. Faz o seguinte, querido, pega esses 4 milhões e destina para o seu filho, tá bom? E para a mãe da Elisa Samúdio, porque foram pessoas pelo qual você realmente, você marcou a vida, você prejudicou não só a vida da Elisa Samúdio, que é a maior vítima de tudo isso, né? E simplesmente eu não tenho um pingo de pena desse rapaz, acho que tinha que ficar preso, simplesmente a vida inteira, não tinha que estar solto. Ainda, olha, gente, ainda fico chocada quando vejo pessoas ainda pedindo autógrafo e foto com esse rapaz, né? Ainda existem pessoas que não têm um pingo de noção, para não falar outro nome, tem um pingo de noção pedir ainda selfie para essa criatura aí, né? Enfim, ele deveria pegar esse dinheiro, logicamente que ele não vai ganhar esse processo, né? Se ele ganhasse, ele deveria simplesmente destinar boa parte para o filho dele, né? Que, infelizmente, não tem uma mãe por perto dele. É lamentável, né? É lamentável, mas ainda bem que a juíza aí simplesmente rejeitou a solicitação, né? Vai trabalhar, viu? Vai trabalhar. Ninguém tem a obrigação de te sustentar, não. Queria falar um nome aqui, mas eu não posso falar, porque realmente a gente fica revoltada com uma coisa dessa. 10 horas e 29. Seu lugar era na cadeia, viu, Bruno? E não fora dela. 10h29, vamos continuar aqui, agora é só coisa boa, né? Vamos de música, chegando agora, antes de Neto Brito.

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Essa música foi tirada do DVD. E agora a gente vai fazer ela inteira pra vocês. Como há 20 anos atrás.

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4: Muito bem, lembrando que às 11h20 tem placar eletrônico, a apresentação de Helder Senna, diretamente de Teófilo Otoni, a Rádio 98 FM, nossa irmãzinha com certeza, e as últimas informações aí sobre o esporte nacional e também internacional. Tem ouvinte querendo pedir música, mandar alô?
8: Eliana, bom dia.
4: Bom dia.
8: Eu gostaria de pedir uma música de Zé Vaqueiro.
4: Uhum.
8: E eu vou oferecer Palelha, lá na Fazenda Cintilândia. E Érico, Daiane, e para toda a turminha de Itupeva. E para todos que estão ouvindo, bom dia, bom dia.
4: Bom dia, bom dia. Delvanir, tá aqui. Delvanir, é isso mesmo. Beijo para você, obrigada. Bom dia, minha querida. Ótimo trabalho para você. Estamos na melhor. João Lopes, quem também está mandando mensagem. Bom dia, Adriana. Manda um alô para Andréia Barbosa. É o aniversário dela hoje. Andréia, felicidades para você. Beijo. Abraço aqui de toda a equipe da 94, tá bom? Felicidades para você. Bom dia, tudo bem? Mande uma música para nós em Itabaiana. Beijo para todo o pessoal aí de Itabaiana. Tem outro ouvinte aqui que está querendo mandar um alô. É o Rogério. Fala aí, Rogério.
9: Bom dia, Adriana.
4: Bom dia.
9: É Rogério da Borracharia Pai e Filho, no bairro de Esperança. Quero mandar um alô aí para Laureano, meu cunhado, que está fazendo aniversário hoje. E dá para você mandar uma música de Val Silva para ele. Pode ser qualquer um, lançamento novo aí. Tchau, obrigado. Tudo de bom.
4: Raul Silva, que ele falou? Será que não é Sérgio Silva, né? Bom, vou dar uma procurada aqui. Mandando aí especialmente pro cunhado dele, Laureano. Laureano, felicidades para você, tá bom? Muita saúde, muita paz na sua vida, beleza? Então, obrigado aí pela participação de todos. Faltando 5 minutinhos para as 11, chegando Zé Vaqueiro, coisas do interior.

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6: Muito bem, bom dia 94. Agora 11 horas e 4 minutos. É o seguinte, gente, eu tô lendo aqui uma notícia, né, sobre o Brad Pitt, que é o sonho de consumo de muitas mulheres aí ao redor do mundo. E ele fez uma declaração, assim, bastante chocante, né? O astro internacional Brad Pitt abriu o coração em entrevista reveladora publicada aí ontem. O artista e ex-marido de Angelina Jolie e também ex-marido de Jennifer Aniston, né, e vencedor do Oscar de melhor ator coadjuvante por Era Uma Vez em Hollywood de 2019, ele disse que voltou a beber após 7 anos e já pensou em se matar durante um momento difícil da vida. Isso mesmo. Numa conversa cheia de sinceridade à revista norte-americana Esquire, Brad Pitt desabafou e afirmou que voltou a beber. Fiquei sóbrio por 7 anos e depois voltei a beber, de uma forma mais moderada. Fiquei confiante demais algumas vezes e pensei, não é bom para mim, não em grandes quantidades. Questionado pela reportagem da revista se ele pode tomar uma taça de vinho, o astro de Hollywood disse que sim, desde que em pequenas quantidades. Bem, eu posso tomar uns drinks, mas não posso tomar muitos. Eu tenho que ser profissional. E outro momento da entrevista, Brad Pitt falou sobre um momento de tristeza vivenciado no passado e que na época pensou em suicídio. E ele disse, eu nunca tive tendências suicidas, simplesmente não faz parte da minha personalidade. Aliás, se tenho algum defeito, provavelmente é ser um otimista nato, começou o ator. Eu nunca tive pensamentos suicidas, exceto por um pequeno período. E nesse pequeno período, eu simplesmente não conseguia ver uma saída. Desabafou o ator que protagonizou sucessos aí, como Clube da Luta, Senhor e Senhora Smith e Guerra Mundial Z, entre outros. Segundo ele, pensar na própria morte era um alívio. A dor era tão opressiva que eu não ia fazer nada a respeito, mas eu conseguia sentir. Eu conseguia sentir o aço frio da bala na minha cabeça e era como um alívio, relembrou o ator. Brad Pitt, porém, não deu detalhes do que motivou esse tipo de pensamento. E eu pensei, ok, agora eu entendo. Eu entendo o suicídio no sentido de que é apenas um alívio. É apenas uma busca por alívio da dor. Mas eu também acho que temos instintos de sobrevivência incríveis. E para mim, isso se manifestou imediatamente, completou o ator. Tá aí, né? Enfim, se por acaso você tem esses pensamentos aí, igual Brad Pitt, por favor, procure ajuda, principalmente ajuda psicológica, psiquiátrica, né? Inclusive, tem pessoas, muitas pessoas que têm aquele preconceito, né? De achar que, olha, procurar um psicólogo, um psiquiatra, porque a pessoa tá louca, nada disso, gente. Talvez todos nós vamos precisar de um dia de um profissional como um psicólogo, um psiquiatra, que é muito importante em nossas vidas, tá? Muitas vezes você está com aquela tristeza, está com aquele momento difícil e com certeza um profissional como um psicólogo vai te ajudar sem sombra de dúvida. Se você sentir que você está perdendo as forças ou perdendo a vontade de viver, por favor, procure um profissional, tá bom? Procure pessoas ali que vão estar do seu lado sem sombra de dúvidas. Não faça. Não cometa isso, não tire a sua própria vida. Aliás, a nossa vida é o bem mais precioso que a gente tem, né? A nossa vida, a nossa saúde são bens preciosos, tá? Inegociáveis, é coisas que têm valor. Não tem preço, tem valor, tá bom? 11 horas e 8 minutos, chegando agora Guilherme Silva, participação especial de Beatriz Oliveira, Amor de Jasmine.

Essa é mais um sucesso, Guilherme Silva. É mais uma pedrada nossa. Tem que respeitar pra galera das cavalgadas. É mais ou menos assim, ó. E grita, hey! Hey, hey, hey, hey. Pra cima, pra cima, pra cima. Nós tá aqui em São Paulo.

fogo, estação da construção. 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

Bom dia, Adriana. Fala, agora você está aqui em casa, viu? Aí depois, se você puder passar uma música para nós, você passa de Leonardo Cristal Quebrado, viu? Crescer para Licindo e Renilda lá em Itabaiana, viu? E para Andrezão aí da farmácia, preço baixo. Todos os funcionários da farmácia, preço baixo. E os funcionários aí do Salão Buenos Aires, viu? Aí bem pertinho de vocês, viu? Obrigado.

0: Muito bem, Leonardo Cristal Quebrado, 1121. Alô aí para Lúcia em Carlos Chagas e também Vanessa na Fazenda Boa Vista. Beijo aí para vocês, obrigado pela audiência. E daqui a pouquinho vai começar aí o placar eletrônico.
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1: 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Está no ar, está valendo o Placar Eletrônico aqui na Sona 98 FM. Vamos lá, tá na hora de falar de esporte aqui na 98. Tá começando o Placar Eletrônico aqui na 98 de Teófilo Antunes para toda a região. Também na 94 FM de Nanuc, para toda a região de Nanuc. E pela 104,9 Cultura FM de Fronteira dos Vales. Está no ar, está valendo o Placar Eletrônico. Tá na hora de falar de esportes. Genilson Carles. Bom dia, Gena. Tudo bem? Tudo tranquilo, Gena? Bem-vindo.
2: Bom dia, Helder. Bom dia, Daiane. Bom dia a todos os nossos ouvintes e todos que estão aí nas plataformas da Rádio 98 FM. Tá,
1: Gena?
2: Tudo tranquilo, graças a Deus.
1: Tranquilo, não tá, Gena?
2: Tudo bem.
1: Mas depois de ter visto o sorteio aí, ficou tranquilo, Gena?
2: Nem tanto.
1: Nem tanto, né, cara?
2: Tanto.
1: Vamos falar desse sorteio então logo, né, Gena? Acabou de acontecer, a coisa de um minutinho atrás, o sorteio das quartas de final, dos confrontos das quartas de final da Copa do Brasil. Copa do Brasil, confrontos definidos. Vamos lá então, pessoal, confrontos, quartas de final, Copa do Brasil.
3: Posto agora.
1: Opa, opa, não é agora que você entra não, posto agora, calma aí, querido, calma aí. Vamos lá então, Gena, vamos lá então. Sorteio das quartas de final da Copa do Brasil. Primeiro confronto, Internacional e Grêmio. Grêmio e Internacional, Grenal. Rapaz. Segundo confronto. Cruzeiro e Atlético, Atlético e Cruzeiro. E quem passar de Grêmio Internacional, pega quem passar de Cruzeiro e Atlético. Terceiro confronto, Vasco e Vitória, Vitória e Vasco. E quarto e último confronto, Santos e Palmeiras, Palmeiras e Santos. E quem passar de Vasco e Vitória, enfrenta quem passar de Santos e Palmeiras. Essa ordem que eu falei que não é necessariamente a ordem dos mandos de campo, porque os mandos de campo serão sorteados daqui a pouquinho também lá na sede da CBF. Confrontos sorteados, daqui a pouco tem o sorteio dos mandos de campo. Genilson Carleche, literalmente, o pau vai cair a folha. Três clássicos regionais, Gena.
2: É, um paulista, um mineiro e um gaúcho.
1: Exato.
2: E um jogo que a gente tem que colocar muito pé atrás na frente com relação também a Vitória e Vasco da Gama, viu, Helder? Porque o Vitória sabe fazer um jogo dentro do seu estádio, né?
1: E vem bem na Copa do Brasil.
2: E o Jair Ventura, né? Queira ou não queira, ele vem fazendo um trabalho, né, legal dentro do Vitória, dentro das possibilidades que o Vitória tem. Mas é isso. E comentamos, acho que aqui em off, onde é que? Acho que foi aqui mesmo, né? Porque nós falamos sobre a probabilidade desses clássicos aparecerem.
1: Falamos
2: aí,
1: aqui,
2: né?
1: Eu até falei que iria dar Grenal e deu mesmo.
2: É, Grenal, Atlético e Cruzeiro e também Palmeiras e Santos. Olha, Helder, quando você chega numa fase dessa, você não tem muito o que escolher. Então, quem quer chegar a algum lugar, escolher o adversário é meio complicado.
1: Uhum.
2: Porque, né, os 8 melhores da Copa do Brasil estão aí. Então, é agora.

0: é jogo de inteligência, de eficiência, principalmente, né? Que quando surgir as oportunidades, os seus jogadores, os jogadores dos clubes, poderem colocar a bola com eficiência para dentro e usar a estratégia caso, né, consigam, principalmente depois do que acontecer no primeiro jogo.
1: Cruzeiro e Atlético já se enfrentaram em 3 mata-matas em Copa do Brasil. O Cruzeiro venceu 2, o Atlético venceu 1. O que o Galo venceu foi a final de 2014, o Atlético foi campeão. E nos outros confrontos em 2019, o Cruzeiro venceu a primeira partida por 3-0 no Mineirão. O Atlético venceu a segunda partida por 2-0. E aí no saldo o Cruzeiro se classificou. E a última, todo mundo sabe, foi o ano passado. O Cruzeiro venceu as duas, 2-0, tanto Independente, tanto no, na Arena MRV quanto no Mineirão. E o Cruzeiro também se classificou o ano passado aí. Vencendo as duas por 2-0.
0: Posso falar algo?
1: Diga.
0: Internacional e Grêmio, Cruzeiro e Atlético, eu não consigo assim te dizer, viu, que se tem um ou outro favorito. Agora, Palmeiras e Santos aí.
1: Aí, o Palmeiras
0: Não é
1: não.
0: nem pela qualidade do elenco do Palmeiras, é a condição que o Santos está nesse momento.
1: E o Palmeiras é favorito.
0: Sim,
1: O Palmeiras é
0: sim.
1: favorito.
0: Mas de qualquer forma também, o elenco do Santos não tem ajudado muito, não. É tanto que nós acordamos ontem vendo uma matéria que o Cuca dizendo que não, que acha que não é o momento de fazer mudança no próprio comando, ao próprio treinador falando dele mesmo. Então, assim, e o Vasco e Vitória é outro jogo também que não pode se cravar muita coisa, não.
1: Mas eu, Gene, ainda eu dou um pouquinho ali a mais pro Vitória. Eu dou um pouquinho a mais pro Vitória porque o Vitória vem sabendo jogar melhor essa Copa do Brasil, digamos assim. Vem sabendo jogar melhor essa Copa do Brasil. O Vasco é um gigante, pode chegar e atropelar o Vitória, claro. Eu tô falando que o Vitória vem sabendo um pouco mais jogar essa competição. E vem com confiança em alta, né? Porque reverteu uma situação diante do Atlético Paranaense complicada. Ter perdido.
0: Complicadíssimo, né?
1: Perdeu o primeiro jogo por 2-0 e meteu 4 no Atlético Paranaense dentro do Barradão. E tem que levar em consideração que o Vitória dentro do Barradão é um time chato demais, amigo. Muito chato. Mas enfim, igual você falou, também não tem tanto favorito ali.
0: Não dá pra você falar uma disparidade. Eu acho que. Olha.
1: Grenal, Cruzeiro Atlético também não dá pra cravar nada. Já o Santos e Palmeiras, um pouquinho
0: Esse
1: perdendo pro
0: sim.
1: Palmeiras, né?
0: Esse nós poderíamos dizer de 60 para 40,
1: Ou mais, um 70-30, viu, Gê?
0: 70-30, né? O Santista não vai gostar do que a gente está falando, mas é uma realidade,
1: É uma
0: porque o
1: realidade.
0: Santos tem um elenco que não sabe o que quer da vida, né? E infelizmente, o seu próprio o jogador que poderia, né, ser considerado o melhor ainda de todos, ele não tem ajudado muito o Santos, na minha visão.
1: É isso, então tá aí, gente boa. Portanto, o sorteio, os confrontos da Copa do Brasil, que também já tem o chaveamento até a final, né? Grenal, Grêmio Internacional, quem vencer desse confronto enfrenta ou Cruzeiro ou Atlético, né? Cruzeiro e Atlético, quem passar enfrenta ou Internacional ou Grêmio. Já do outro lado, Vasco, Vitória, quem passar desse confronto enfrenta quem passar de Palmeiras e Santos. Beleza? Tá aí, portanto. Lembrando que classificou, são 9 milhões de reais na conta. 9 milhões de reais na conta se classificar para semifinais aí, 9 conto, é? E aí na final, acho que é, salvo engano, 32 milhões para o vice. E o vice, acho que, salvo engano, eu vou olhar isso também, salvo engano, também garante vaga na pré-Libertadores. E o campeão, 70, 81 milhões de reais para o campeão da Copa do Brasil. Grana alta, grana alta, grana alta. Então tá aí, portanto, a Copa do Brasil, daqui a pouco a gente vai saber os mandos de campo, né? Quem é que manda os jogos primeiro, quem é que manda os jogos depois aí. Beleza? Gena, pra gente continuar aqui, cara. Ontem tivemos a reunião com os 40 clubes, 20 da Série A, 20 da Série B, sobre as novas regras que já foram usadas na Copa do Mundo, né? Pra implementar aqui no futebol brasileiro. Vamos lá. 5 segundos para cobrar o lateral. Quando o árbitro perceber que uma cobrança de lateral está sendo deliberadamente atrasada, ele deverá apitar e iniciar uma contagem regressiva visual de 5 segundos usando os dedos da mão. Se o tempo se esgotar, o arremesso não for executado, a posse de bola vira para o adversário.
0: Reversão.
1: Reversão. Então tem 5 segundos para bater o lateral. Não tem história, não.
0: Parabéns.
1: Bom demais. Isso vale também para o tiro de meta. Viu? 5 segundos para cobrar o tiro de meta. Caso contrário, vira escanteio. Será revertido para o time adversário, como escanteio. Tiro de meta demorou a bater? 5 segundos. Se não bater, vira escanteio. Tiro de meta. O tiro de meta vira escanteio.

0: pro time adversário. 10 segundos para sair de campo em caso de substituição. Se passar os 10 segundos, o cara que vai entrar vai ter que esperar um minuto. O time vai ficar um minuto com o jogador a menos. 10 segundos para sair. Não saiu? Vai sair e o cara não entra imediatamente. O jogador que irá substituir, o jogador que está saindo, ele não vai entrar imediatamente, se passar os 10 segundos. Ele vai ficar um minuto de fora esperando.
1: Muito bom.
0: Também acho. Um minuto fora em caso de atendimento médico. Anteriormente, jogadores que saíam de campo para receber atendimento médico aguardavam apenas autorização do juiz para voltar ao jogo. Muitas vezes isso era usado como artifício para cera. Agora será necessário aguardar pelo menos 60 segundos para voltar ao campo, deixando o time com um a menos durante esse tempo. Caso o jogador seja um goleiro, sai um jogador de linha.
1: Mais do que excelente.
0: O goleiro machucou, tá lá fazendo cera? Quem gosta muito de fazer isso é Everson do Atlético. Quem vai sair é um jogador de linha. Jogador de linha.
1: Eu tenho preocupação nisso, depois eu vou te falar. Mas vamos lá.
0: Mas isso aí, abre-se um parênteses aí, Gena. Se não for comprovado uma lesão grave, que realmente tenha machucado, principalmente o goleiro. Se for comprovado ali, o médico e tal, que tem e o árbitro vê que realmente foi uma lesão, que ele não tá fazendo cera, aí vira uma questão de interpretação também, né?
1: Ó, eu vi um jogo ontem na Série C do Campeonato Brasileiro. Paysandu e Confiança. Uhum. Que depois eu vou te falar o que eu vi do absurdo do goleiro do Confiança e depois ele foi castigado.
0: Beleza.
1: Eu vi o jogo.
0: E a Levine Júnior, né? O jogador será expulso se cobrir a boca ao se comunicar com o adversário de maneira provocativa, depreciativa ou inflamatória. Aquele negócio de falar com mão na boca, na hora da discussão, isso lógico. Tá ali no intervalo, um bate-papo tranquilo entre os jogadores ali, você coloca a mão na boca e conversar, tudo bem. Agora você tá no meio de uma confusão ali, aquele no quente do jogo, jogadores discutindo, aí você coloca a mão na boca pra falar alguma coisa com o seu adversário ou com o outro jogador, é expulsão. Não tem história a Levine Júnior, beleza? Até a Copa do Mundo, o protocolo do VAR atendia apenas 4 tipos de lance. Gol, se gol ou não, pênalti, se pênalti ou não, cartão vermelho direto, e erro de identificação. E agora ele terá a área de atuação do VAR será ampliada. A partir do Mundial, o VAR poderá fazer mais intervenções quando o árbitro aplicar por engano o segundo cartão amarelo que expulsaria um jogador. Também vai poder ver essa questão do cartão amarelo. E a partir de 2027, a revisão será estendida para outra situação quando o escanteio concedido por engano resultar diretamente em gol ou pênalti. Como são erros objetivos, o VAR pode avisar diretamente a arbitragem sem que o juiz tenha que ir ao monitor à beira do campo para interpretar o lance. Ou seja, o árbitro de vídeo vai poder interferir diretamente no lance. Lance específico de escanteio, por exemplo. Né? Só que essa parte aqui, só a partir do ano que vem. Não sei porque que já não entra logo de uma vez, né?
1: O presidente do Vitória foi contra. Ele gostaria que tudo isso fosse implementado ainda em 2027. Aí ele foi voto vencido.
0: Foi voto vencido, mas já começa a valer essa parte aqui, viu?
1: Eu só tenho uma curiosidade de entender como é que o árbitro ele vai trabalhar com essas situações no caso do goleiro. Porque veja bem, o goleiro cai, e aí ele percebe que não teve nada. Aquela história da bola passou lá, não sei aonde ele cai. Ele cai pedindo atendimento. Começou um minuto de jogo, ele já está pedindo atendimento. Ele não fez uma defesa, ele não tomou uma trombada. E aí o que fica pra mim é terá que ser indicado um outro jogador pra sair. Eu quero entender qual vai ser o tempo da escolha e como é que isso vai se repercutir, como é que isso vai se...
0: Como é que vai escolher? Qual jogador sai? Como é que vai escolher?
1: Qual a escolha? Como é que...
0: É o técnico do time que escolhe? É o próprio árbitro que escolhe?
1: Pois é, mas e qual o tempo que isso durará?
0: Eu acho que é imediato, viu, Gêna?
1: Sim, mas você vai ter que escolher. Uma hora vai ser Daiane, uma hora... E aí pode-se usar alguns artifícios para você demorar e picotar o jogo. Só nesse caso, o resto não.
0: É isso, vai.
1: Eu tô curioso só nisso.
0: Eu também tô.
1: É, que eu acho fantástico. Ontem mesmo eu tava te falando aí, eu vi um jogo ontem que infelizmente o goleiro foi castigado. Né? Você já viu jogos em que o jogador e o treinador fica lá fora doido, tá no como diria nosso saudoso Caruê, tá nos descontos, né? Você tá ali já com 8 minutos de acréscimo. De acréscimo e você. Aí o jogador inventa de cair. Nesta hora ele fica 2 minutos, deu aquele problema, o juiz acresce mais 2 minutos. E aí sai o gol do time adversário. Aí o treinador fica... E o treinador mandando ele levantar, entendeu?
0: Castigo.
1: Como é que é?
0: Castigo. Castigo. E aí vamos falar logo da Série C então, Gina, já que você tocou nesse assunto. Porque ontem na Série C tivemos dois jogos, finalizando a 16ª rodada da Série C. Tivemos o Anápolis vencendo o Guarani por 2-1 e tivemos o Paysandu vencendo o Confiança também por 2-1. Aí o castigo foi esse, a virada que você falou, Gina?
1: Foi a virada e a forma como os jogadores do Confiança, eles procederam dentro do jogo. O Paysandu, ele começou o jogo muito bem, perdendo chances, e já ali pro final do primeiro tempo ele toma um gol de falta, né? E 1-0 pro Confiança, vai pro intervalo, volta, e o Paysandu massacrando, uma bola passava lá no escanteio, o goleiro do Paysandu caiu no chão, do Confiança caiu no chão. Só que mais ali para depois dos 30 minutos, o Paysandu conseguiu realmente achar duas bolas, inclusive dois gols muito interessantes, assim, um do centroavante, outro do zagueiro, bola alçada na área, e o Paysandu conseguiu virar. Um castigo total, porque se o Confiança ele propõe o jogo, ele teria até condições de vencer. E saiu, né, ao final do jogo ali. Eu acho que tão vergonha que tinha que eles nem foram lá reclamar de arbitragem, porque a arbitragem também não teve nada para ser dita e contestada. Então, o maior exemplo daquilo que está vindo aí é justamente o que aconteceu, né, dessas mudanças de regra, o que aconteceu nesse jogo da terceira divisão, Paysandu e Confiança.
0: 16ª rodada se findou e a classificação: Inter de Limeira segue líder com 28 pontos, Brusque 27, Botafogo da Paraíba 26, Paysandu com essa vitória subiu a 26, é o quarto. Guarani, mesmo sendo derrotado, segue na zona de classificação com 26 pontos, Santa Cruz 25, cara, destaque pro Santa Cruz aqui no jogo entre Santa Cruz e Botafogo da Paraíba. O jogo foi lá no Almeidão, na Paraíba. Ô, Gena, a torcida do Santa Cruz invadiu o Almeidão, cara. Tinha mais de 30 mil pessoas no estádio e a grande maioria torcedores do Santa Cruz. Fizeram uma festa gigante lá na Paraíba entre esse jogo aqui, Botafogo e Santa Cruz 2-2.
1: Pegaram a BR e foram pra lá.
0: Pegaram, né? A BR e foram. Não, não é longe. E detalhe, cara, queria tanto ver Santa Cruz na Série A, viu, Gena? Oh, meu Deus do céu. Ipiranga 24 pontos, Caxias 24 pontos, Ferroviária 24, Amazonas 23, Maringá 23, Ituano 22, Floresta 21, Maranhão 21, Figueirense 21, Volta Redonda 18, Itabaiana 17, Anápolis 15 pontos, zona do rebaixamento, o Barra, que foi a sensação do início do ano, 15 pontos, e o Confiança apenas 12 pontos pela Série C do Brasileirão. E o Barra, hein? Ai, meu Deus.
1: É, o Barra foi uma surpresa negativa, né?
0: É. A gente esperava muito desse Barra e não, nada.
1: E você viu aí o que eu tava te falando? Ah, o Confiança, um jogo importantíssimo, e o Confiança não soube fazer, não teve a estratégia correta e foi castigado ao final.
0: Se mantém na lanterna, com 12 pontos ganhos. A próxima rodada, 17ª, no final de semana, teremos jogos no sábado, no domingo e também na próxima segunda-feira. Bacana? Pela Série C do Campeonato Brasileiro. Pulemos agora para B do Brasileirão, porque ontem tivemos o Goiás vencendo Londrina por 1-0 e hoje, 19h30, tem Avaí e CRB. O Goiás venceu Londrina, o que ajudou o Coelhão, não deixou Londrina desgarrar demais. E hoje nós teremos que torcer para quem? Pro CRB. Coelhão, torcedores do Coelhão torcendo para o CRB, porque senão o Avaí pode também desgarrar. O América está a 14 pontos de sair da zona do rebaixamento.
1: Era para estar com 8 e foi para 14.
0: 14 pontos. Ei, Coelhão.
1: Dificilmente vai
0: se livrar, né?
1: Vai, acho que... Eu daqui mais uns dias, daqui mais umas semanas, eu vou jogar a toalha.
0: Você vai jogar a toalha?
1: É.
0: Vou aguardar mais umas 4 ou 5 rodadas aí,
1: gente. É, pra gente jogar
0: pra
1: a toalha.
0: Pra ver, né?
1: É uma pena.
0: O América, que no próximo compromisso, enfrenta o Atlético no domingo, Independência, 18h30, duelo de mineiros, né? E aí o América, cara, o Atlético brigando pela classificação e o América lutando contra o rebaixamento. Que situação, hein,
1: cara? Que situação que o América chegou, né? Chegando, saindo de uma primeira divisão, com participação em Copa Libertadores, né? E aí...
0: Exatamente, cara.
1: E a mudança de elenco...
0: Dois, três, quatro anos atrás, o América estava na semifinal de Copa do Brasil.
1: Justamente.
0: Cara. Contra o Palmeiras, né? Ficou no Palmeiras?
1: Foi, fazendo história.
0: Fazendo história,
1: fazendo cara. História, fazendo
0: contra
1: história.
0: Palmeiras ou contra o Inter, não sei quanto Palmeiras.
1: Palmeiras, acho. Palmeiras.
0: Caramba, velho. Ah,
1: fazendo história.
0: Difícil, meu.
1: A única coisa ruim desse jogo entre América e Atlético é o horário domingo, né? Poderia ser um horário alternativo para que a gente pudesse acompanhar, né?
0: É.
1: E aí conflita com outros jogos, mas de qualquer forma... Vamos acompanhar.
0: Ô, Gena, já saiu aqui a tabela da Copa do Brasil com os mandos. Eu só vou confirmar se é isso mesmo. Internacional e Grêmio, primeiro jogo Beira-Rio. Segundo jogo na Arena Grêmio. Cruzeiro e Atlético, primeiro jogo Mineirão. segundo jogo Arena MRV. Vasco e Vitória, primeiro jogo no Rio, segundo jogo em Salvador. Palmeiras e Santos, primeiro jogo em São Paulo. E o jogo da volta na Vila Belmiro. Depois eu vou confirmar se é isso mesmo. Mas parece que sim. O Grenal Internacional, primeiro jogo do Beira-Rio. Cruzeiro Atlético, primeiro jogo do Mineirão. Vasco Vitória, primeiro jogo de São Januário. Palmeiras e Santos, primeiro jogo na Nubank Park. Parece que é isso mesmo. É aguardar pra ver aqui. Vou só confirmar daqui a pouquinho, mas eu acho que é isso mesmo.
1: Tem as datas ainda, né? Não tem data nem horário.
0: As datas tem, Gina. Final de agosto. Ah, tá. Final de agosto, início de setembro.
1: Setembro.
0: São as datas. Já tá tudo definido. Final de agosto e início de setembro são as quartas de final, né? Os dois jogos de ida e volta, final de agosto e início de setembro. Depois, em outubro, as semifinais. E lá, dia 6 de dezembro, jogo único, que deve ser no Estádio Nacional em Brasília. Jogo único para a final da Copa do Brasil, dia 6 de dezembro. Beleza?
1: Já tá definido, Helder.
0: Já tá definido.
1: É um jogo só.
0: É um jogo só e deve ser no Estádio Nacional em Brasília, tá? A CBF não confirmou nada não, mas a gente imagina que seja. Tá bom? É isso aí, tá aí, portanto, a Copa do Brasil. Rápido intervalo e voltaremos já aqui no Placar Eletrônico na 98, na 94 e na 104,9. Saidão, voltamos já aqui na 98 no Placar Eletrônico. Segura a onda aí, gente boa.
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0: 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Estamos de volta aqui na programação da 98 FM, 11 horas e 47. Vamos lá, vamos lá. Vamos falar aqui de muita coisa, né, cara? Tem que falar aqui de Sul-Americana, tem que falar aqui de Libertadores. Deixa eu registrar a galera que tá mandando mensagens aqui também pra gente aqui. Bom dia, bom dia. Vamos lá, vamos lá, vamos lá. Bom dia, Helder. Bom dia, Gena. Estamos acompanhando vocês aqui, meu querido João Pereira. O Pereirão, um abração pra você, querido.
1: Nosso goleirão, hein?
0: Ele tá falando que o Cruzeiro não vai aguentar o Galo 2, viu? Pode anotar aí, o Galão vai classificar. Em compensação, tem o Sérgio Matos Cruzeirense falando ao contrário aqui, né? Falando, oba, vamos classificar, tá tudo ótimo, pegamos o Galo. É, amigo, sei não, viu? O Gustavo tá aqui falando, o Santos vai ser eliminado pelo Palmeiras, graças a Deus. Tem que focar no Brasileirão pra se livrar do rebaixamento. Gustavo é santista.
1: É santista, pois é, mas é uma realidade, viu?
0: Ele tá dando graças a Deus aqui, já, né? É. O Santos focar no Brasileirão e fugir do rebaixamento. Bom dia, vocês esqueceram que a Copa do Brasil tem grandes surpresas? Não duvidem de nada. Ninguém duvida de
1: nada. Pode duvidar, meu irmão.
0: De forma alguma, né?
1: De forma alguma.
0: Ouvi boatos que as dívidas do América foram quitadas. É verdade ou é boato mesmo? Eu não ouvi nada.
1: Quem tá falando isso aí?
0: Luciano Senna. Se é verdade, eu não ouvi nada, cara.
1: Você ouviu isso aonde, João?
0: Onde é que você ouviu isso, querido? Me fala aí. Mesmo porque
1: eu ia
0: não
1: até
0: tem
1: falar
0: nem
1: um negócio, mas...
0: Não tem nem como a América disputar campeonato mais esse ano, porque a segunda divisão já vai acontecer, final agora de agosto, início de setembro. Já teve o conselho técnico e acho que, se não me engano, até a tabela já até saiu, cara. A tabela já até saiu. Eu vou até dar uma pesquisada aqui na Federação.
1: Pesquisando, Helder, porque...
0: fmf.com.br. Eu acho que a tabela da segunda divisão já até saiu, cara. Não tem nem como mais fazer disputar nada, não. Este ano, né? A não ser que seja o ano que vem. Mas, enfim, vamos aguardar aí, né? Tomara que seja verdade. Mas que seja verdade... Ô, Gena, a tabela saiu sim, mas não tá oficialmente no site, não, tá? Eu vou ter que pesquisar aqui naquele grupo da gente, Futebol do Interior, pra ver que direitinho, cara. Módulo 2, Futebol do Interior. Deixa-me ver aqui. Eu vi alguma coisa em relação a isso aqui, sim. De verdade que eu vi.
1: Deixa eu mandar um abraço pra Edmilson.
0: Manda.
1: Do Maitês Gelo Saborizado, né? Eu tive com ele hoje, batendo um papo. Muito bacana. Um grande abraço pra Edmilson e Diego também, a turma toda, a equipe toda lá da Maitês Gelo Saborizado. Né?
0: Um abraço.
1: Faça seu
0: pra
1: pedido
0: eles
1: aí, viu, gente? Ó, 339-8825-9235.
0: Abração pra eles lá.
1: Um abração pra eles lá, viu?
0: Ó, Gê, na tabela aqui, ó. O campeonato começa dia 18 de setembro.
1: 18 de setembro.
0: 18 de setembro. Na sexta-feira, dois jogos. São João del Rei e Araxá, Itabirinha e Inter de Minas. Na sexta, dia 18. No dia 19, Venda Nova e Nova Lavras.
1: Olha, nomes novos aí, né?
0: É, isso.
1: Clubes novos, né?
0: Tabela Campeonato Mineiro, Sicoob 2026, segunda divisão. É, Venda Nova e Nova Lavras, Betim B e Funorte, olha o Funorte de volta, Paracatu e Siderúrgica, Nacional e Santa Ritense, Nacional do Uberaba e Santa Ritense. Olha o Santa Ritense de volta aí, Gera.
1: É, o Santa Ritense é de Santa Rita do Sapucaí, é longe pra danada, daqui. Daqui, a gente saindo daqui de Teoflotone.
0: Viagem.
1: Parece que não chega nunca.
0: Ô, viagenzinha, viu?
1: Difícil, viu?
0: Já fomos lá, a cabine no fundo do gol. A cabine do estádio no fundo do gol, cara. A gente transmitiu o jogo no fundo do gol. Que loucura, cara.
1: Cheio de buraco na época que nós tivemos lá. Nossa, campo ruim.
0: Mas uma cidade bonitinha, cara. Cidade organizadinha, bonita, né? Santa Rita do Sapucaí.
1: Um estilo antigo, né?
0: Uhum. Bem legal a cidade.
1: Bem colonial, bem, né?
0: Exatamente. Mas o estádio, meu Deus, não sei como é que tá lá hoje. Mas teve uma época que a América jogou lá, foi 1-1, né, Gina?
1: Não, 1-0 pra eles.
0: 1-0 pra eles, né?
1: Um gol de fora. Eu lembro como... Reinaldo era o goleiro, né? Finado Reinaldo.
0: Isso.
1: Saudoso Reinaldo. O cara deu uma pancada lá da entrada da área, bem antes da entrada da área, ela foi lá na gaveta, ele esticou tudo, mas não...
0: E tinha o Fabinho que jogava no Corinthians, que dava moral lá e tal, alguma coisa assim.
1: Tava lá, não sei como, dirigente, ou tava investindo, eu não sei como, né?
0: Luciane Coelho tá lá em Atalé acompanhando a gente, bom dia, bom dia. Sérgio Matos tá aqui, graças a Deus o Cabuloso vai passar. Guga Zimbra, acho que o confronto menos equilibrado é Palmeiras e Santos. A gente concordou aqui, viu Guga, é isso mesmo. É, Vasco e Vitória equilibrado, Cruzeiro Atlético equilibrado, Inter e Grêmio equilibrado e Santos e Palmeiras pendendo mais pro Palmeiras com toda certeza.
1: É um clássico, né? A gente não pode deixar de respeitar esse tipo de situação, mas hoje, no momento, se a gente for realmente ver assim, fazer uma análise, Palmeiras tá um pouquinho a mais aí.
0: E só confirmando, viu, os mandos de campo, no intervalo eu olhei aqui, os mandos de campo estão confirmados, tá? Internacional e Grêmio, primeiro jogo no Beira-Rio.
2: Cruzeiro e Atlético, primeiro jogo no Mineirão. Vasco e Vitória, primeiro jogo em São Januário. Palmeiras e Santos, primeiro jogo no Bank Park, em São Paulo. Beleza? Tá confirmado os mandos, então. Então, Grêmio, Galo, Vitória e Santos decidem em casa. Os jogos da volta serão em casa para esses times aí. Meu Deus do céu, o que foi isso aí, gente? Sumiu tudo, né? Opa, opa. Opa, opa. O que aconteceu? Acho que aconteceu alguma coisa no microfone aqui. Enfim, acho que a gente voltou. Voltamos. Vamos lá, então. É isso aí, então. Ô, Gina, vamos lá, cara. Tem que falar aqui de Copa Sul-Americana e também de Libertadores. Os jogos começam hoje pelas oitavas de final. Jogos de ida, oitavas de final, tanto da Sul-Americana quanto da Libertadores, tá bom? É, só lembrando que os jogos aqui dos times colombianos, como a gente havia adiantado ontem, provavelmente seriam adiados, né, por conta do terremoto que aconteceu lá na Colômbia, e a Conmebol confirmou o adiamento desses jogos mesmo, tá? A gente começa aqui pela Sul-Americana. Hoje, 7 da noite, tem Boca Juniors e Recoleta. Hoje, 9:30 da noite, tem Bolívar e São Paulo lá nas altitudes. Hoje, nós vamos palpitar todos os jogos, já que as oitavas, falta pouco, né?
1: Vamos lá.
2: Boca Juniors e Recoleta, cara. O Boca não vem bem, esse Recoleta nem se fala. 2-0 Boca.
1: Eu vou seguir você também, 2-0 pro Boca lá no La Bombonera.
2: La Bombonera, o jogo às 19. 9:30 da noite, Hernando Siles, lá nas altitudes da Bolívia, Bolívar e São Paulo.
1: 2-2, Aldan. Mas eu tô colocando isso com o coração, sabedor de que São Paulo vai estar na altitude, com muito frio. Ele vai até criar uma estratégia de chegar
2: na hora
1: do jogo. Na hora, praticamente pra aquecer.
2: Pra tentar diminuir o impacto da altitude.
1: Né?
2: Porque a altitude tem disso, né, Gena? É. Ou você chega, tipo, uma semana, 10 dias antes, pro seu corpo ambientar, ou você chega na hora pra você jogar e aí tentar diminuir os impactos da altitude. Mas ainda assim, por conta da altitude, eu vou colocar Bolívar 2-1.
1: E tem outro adendo também, que deve estar muito frio pra aquelas bandas de lá.
2: É. E de olho Bolívar, viu? Que não é um time muito bom, aquelas coisas não, mas eliminou o Grêmio. Ganhou lá, 3-2, chegou na Arena Grêmio, conseguiu achar um gol e fez aqui. E ficou, estacionou um ônibus na porta da área e aí, fi. É aquilo mesmo, né? Então, São Paulo e Bolívar hoje às 9:30 da noite. Você falou o quê? 2-2, Gênero?
1: 2-2 com muito coração.
2: Muito coração, eu coloquei.
1: Coração São Paulino de todo tamanho, viu?
2: Bom, o jogo entre Santa Fé e River Plate foi adiado, tá? Na quinta-feira tem Vasco e Olímpia, vamos falar mais desse jogo. Amanhã tem Bragantino e Atlético, jogo duro, duelo de brasileiros. Na quinta tem Santos e Macará. Pra quem não sabe, o Macará é do Equador, viu, gente? Macará e Santos. Amanhã tem Tigre e Montevideo City Torque. E na quinta-feira tem Cienciano e Botafogo. Falaremos de todos esses jogos amanhã e na quinta. Os jogos de hoje a gente fala amanhã também, né? Pra repercutir os resultados aí entre Boca e Deportivo Recoleta, Bolívar e São Paulo pela Copa Sul-Americana. Lembrando que quem passar de Boca e Deportivo Recoleta pega o vencedor de Bolívar e São Paulo. Quem passar de Santa Fé e River Plate pega o vencedor de Vasco e Olímpia. Quem passar de Bragantino e Galo, pega o vencedor de Santos e Macará. E quem passar de Tigre e Montevideo City Torque, pega o vencedor de Cienciano e Botafogo. Beleza?
1: Já tá chaveado, né?
2: Já tá chaveado aí até a final aí na Copa Sul-Americana. Pulemos agora para Libertadores. Hoje teremos dois jogos também na Copa Libertadores. Hoje, às 19 horas, Maracanã, Fluminense e Independente Rivadavia. Esse Rivadavia já mostrou que não é time pra brincar, não. Esse time foi campeão da Copa da Argentina, não é time bobo. Já deu trabalho na fase de grupos. Foi líder do grupo D da fase de grupos da Copa Libertadores. E pega o Fluminense hoje às 19 horas. Genilson Carleste. E o Fluminense tá vivendo um momento não tão bom, né, cara? No que parece ser jogada até bacana contra o Botafogo. Mas pro Fluminense sonhar com a classificação, tem que fazer um bom resultado hoje.
1: E o Fluminense precisa dar resposta ao seu torcedor, né?
2: Exato.
1: Eu vou apostar aí um 2-1 pro Fluminense.
2: Eu vou no 1-0 pro Flu, Gena. Com muito coração, cara. E o torcedor do Fluminense, não ache que por ser um time pequeno, de pouca expressão e desconhecido, que vai ser fácil, porque não é não. Jogar contra time argentino é sempre complicado. Sempre complicado. Independente Rivadavia, Fluminense hoje, 19 horas. Eu vou colocar 1-0 Fluminense com coração. E eu sei o que hoje, né?
1: 2-1.
2: 2-1
1: Fluminense.
2: Aí mandar um beijo pra Dona Vani aqui. Dona Vani, um beijo pra senhora, viu?
1: Pio, um grande abraço pro Pio, né?
2: Torcedores do Fluminense, viu?
1: Treinador.
2: Flusão vai ganhar hoje, viu, gente?
1: 2-1.
2: Hoje também, Gena, tem Estudiantes e Universidade Católica. de olho nesse universo da casa. Lembra desse time aqui no grupo do Cruzeiro, não lembra?
1: Sim.
2: Pois é. 1-1.
1: Eu vou seguir o relator.
2: 1-1 também. Teremos na quinta-feira Rosário Central e Corinthians. Corinthians vai pegar uma pedreira aqui, esse Rosário Central com Di Maria e tudo mais. Esse time tá voando lá na Argentina. Rosário Central e Corinthians. Amanhã, 9:30 da noite, o jogo que vai parar o Brasil. Cruzeiro e Flamengo, e eu tô dando a dica, hein? 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
1: O cara compra um e...
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1: Danado, hein? 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Aí, rapaz...
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1: Já tá daquele jeito, pra lá de Bagdá.
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2: 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Bacana? Cruzeiro e Flamengo. Vamos falar desse jogo muito amanhã, cara.
1: É, depois do Maria Amália, né?
2: É, depois
1: também tem uma unidade.
2: Do novo Maria Amália,
1: do
2: né?
1: Do novo Maria Amália.
2: É isso. O jogo entre Tolima e Independiente del Valle foi adiado por conta do terremoto na Colômbia, né? Foi adiado. Mirassol e LDU jogam na quinta-feira. Complicado também aqui pro Mirassol, mas já se enfrentaram na fase de grupos também, né? Amanhã, 19:00, tem Palmeiras e Cerro Porteño, outro confronto que já aconteceu também na fase de grupos. Amanhã tem Platense e Coquimbo Unido. Confronto que não tem nada de cara de Libertadores. Platense e Coquimbo Unido. Meu Deus. É tanto que a Cazé TV fez um levantamento legal que eu achei interessante. Hoje, as oitavas de final, os 16 clubes da Libertadores da América, somando 16 títulos de Libertadores. Os 16 clubes das oitavas de final da Libertadores da América. E os 16 clubes das oitavas de final da Sul-Americana somam 22 títulos de Libertadores. Tem River, tem Boca, tem Botafogo, tem Atlético.
1: São Paulo.
2: Tem São Paulo, tem Vasco, né? Então, tem Olímpia. São campeoníssimos, né? De Libertadores, né? Olímpia é tricampeão de Libertadores. São Paulo, tricampeão de Libertadores. River Plate, 4 vezes campeão de Libertadores. Boca Juniors, salvo engano, 6 vezes campeão de Libertadores. Então, times fortes lá na Sul-Americana. Enquanto na Libertadores tem uns confrontos como esse aqui, né? Platense e Coquimbo Unido. Que dureza. Lembrando aqui, Gena, que o vencedor de Estudiantes e Universidade Católica pega o vencedor de Rosário Central e Corinthians. Quem passar de Cruzeiro e Flamengo pega o vencedor de Independiente del Valle e Tolima. Quem passar de Mirassol e LDU pega o vencedor de Palmeiras e Cerro Porteño. E quem passar de Platense e Coquimbo Unido pega o vencedor de Fluminense e Independiente Rivadavia. Também aqui o chaveamento tá feito até a grande final, tá bom? Podemos ter um Flamengo e Corinthians aí pela frente, um Cruzeiro e Corinthians pela frente, um Flamengo e Rosário, um Cruzeiro e Rosário, Universo da Católica e Cruzeiro de novo, pode vir pela frente aí. Podemos ter um Palmeiras e Fluminense aí pela frente, né? Enfim, tá aí, portanto, o chaveamento da Libertadores. Gera pra gente finalizar.
1: É, Libertadores, né, ela mais do que nunca, ela é muito estratégica, como acontece com a Copa do Brasil, né?
2: Mata-mata, né, cara?
1: É o mata-mata, entendeu? Então, por exemplo, vou falar aí de antecipando algo sobre Cruzeiro e Flamengo. Jogo que, né, o Cruzeiro, por exemplo, terá que usar muita estratégia, porque a gente sabe que o Flamengo tem um elenco um pouco mais equilibrado, um pouco melhor do que o Cruzeiro, mas nunca que se pode se dizer que já está tudo resolvido, né? Então é estratégia. E principalmente quem vai jogar fora, numa Colômbia, no Equador, né? Então é fazer logística bem feita. E agora, eu não tenho muito o que escolher, não, né? Mesmo que já. E aí, o chaveamento também tá aí, não tem segredo nenhum. Quem quer chegar a algum lugar tem que colocar o bloco na rua e fazer o melhor. E os jogadores se prepararem psicologicamente, fisicamente, descansar muito, alimentar bem. Para poder, porque agora é uma confusão, principalmente para os brasileiros, que tem Copa do Brasil juntamente com Libertadores e Sul-Americana, né? E sem contar o brasileiro, que ainda tem clube aí que a gente fala sempre, né? Olhar e vigiar, porque tem coisas difíceis aí pela frente.
2: Gena, grande abraço. Voltaremos amanhã, Gena.
1: Grande abraço, um abraço a todos, fiquem com Deus e até amanhã, se Deus quiser.
2: Beijo no coração, fiquem com Deus, gente boa, a gente volta amanhã. Espero que o Américo Imagem aqui também, né? Vem encontro marcado com o Aníbal Gonçalves. Galera aí da região da Nuca, beijo no coração. Pessoal de Fronteira dos Vales, aquele abraço.
1: Aquele abraço.
2: Sorria sempre, a vida precisa disso. Deus abençoe a todos vocês, beijo no coração. A vinhetinha, né, Gina? Aquele abraço. Tchau, gente, valeu demais. A gente volta amanhã aqui no 98 com o Placar Eletrônico. Segura a banda.
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bom demais isso aí, Cintura de Mola, no Delírio 94, é por você que canto. 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Girando para você o Delírio 94 até as 4. Às 4 tem Estação da Tarde e às 6, Batidão Sertanejo. 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
3: Volume de transações via Pix aumentou 25,7% em 2025, mostra Banco Central. O número de transações via Pix aumentou 25,7% em 2025 em comparação a 2024. Foram quase 80 bilhões de transações no ano passado. No mesmo período, o volume financeiro de transações por meio de infraestrutura cresceu 33,8%, ultrapassando 35 trilhões de reais. Os dados constam na segunda edição do relatório de gestão do Pix, publicado nesta segunda-feira, dia 10, pelo Banco Central. Abre aspas. A quantidade e o volume de transações Pix tem crescido de forma significativa desde o seu lançamento. Fecha aspas, diz o Banco Central no documento. O relatório destaca que a infraestrutura sofreu uma mudança significativa na distribuição das transações desde seu lançamento em 2020, do ponto de vista da sua natureza. Inicialmente, o meio de pagamento era usado sobretudo para transações entre pessoas físicas, que correspondiam a 85% das transações. Com o passar do tempo, porém, a população passou a usar o serviço para envio para pessoas jurídicas. Em 2025, 43% das transações foram de pessoas físicas para pessoas jurídicas, um aumento de 4 pontos percentuais em relação a 2024 e de 37 pontos percentuais em relação a 2020. Abre aspas. Esses números demonstram o processo de maturidade do Pix, que passou de um meio utilizado primordialmente para viabilizar transferências digitais entre pessoas para um meio de pagamento central para o funcionamento do varejo brasileiro. Fecha aspas, afirma o Banco Central. Na análise por faixas de valor, no ano passado, 59% dos envios entre pessoas físicas foram na faixa de até R$ 60,00, enquanto 21% das transações foram acima de R$ 200,00. Com relação às transações de pessoas físicas para pessoas jurídicas, 76% ocorreram nas faixas de até R$ 60,00 e apenas 8% foram acima de R$ 200,00. De maneira agregada, 71% das transações por meio de infraestrutura foram de até R$ 100,00.
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5: Beleza, então boa tarde pra você. Você está aqui na melhor, na Rádio 94 FM, a rádio que mais toca música. Olha, boa tarde pra você de montanha, pra você de Mucurici, Ponto Belo, curtindo sempre aqui a 94 FM. Aquele abraço todo especial pra turma de Três Corações. Olha, um abração também todo especial pra Reginaldo, a turma da ANR Agropecuária, curtindo aqui a 94 FM em alto volume. Obrigado sempre pela sintonia. Até as 4 tem pra você Delírio 94. E a partir das 4 tem Estação da Tarde. E às 6 tem o Batidão Sertanejo. Agora tem ele, Gustavo Lima.

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4: Beleza, é um prazer. Fora do comum ter você sempre aqui curtindo a melhor. Rádio 94 FM. Agora tem Vitor e Léo. Na linha do tempo.
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2: É o Grelo.

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5: Beleza, Rádio 94 FM, agora 2h23, até as 4 da tarde tem pra você aí, Delírio 94, a partir das 4 tem Estação da Tarde, a partir das 6 tem Batidão Sertanejo, e amanhã, a partir do meio-dia, tem pra você aí, o podcast tá explicado ao vivo através da frequência 94,5, e também através do YouTube, arroba Rádio 94 FM Nanuque, encontro marcado amanhã no podcast, tá explicado, tá certo?
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5: Delegado aponta erro médico em morte de menino de 3 anos picado por escorpião no interior de São Paulo. O delegado Luiz Henrique Lima Pereira, de Conchal, São Paulo, apontou negligência médica no atendimento de Bernardo de Lima Mendes, de 3 anos, que morreu após ser picado por um escorpião em março deste ano. O médico Augusto Fortunato de Godoy, responsável pelo atendimento, foi indiciado por homicídio culposo. Após a investigação, apontar que protocolos para o atendimento da criança não foram seguidos. O delegado pediu à justiça uma medida cautelar proibindo o médico de atuar como plantonista em serviços de urgência e emergência, como hospitais e unidades de pronto atendimento, UPAs, até nova decisão judicial. O pedido ainda será analisado pelo Ministério Público e pela Justiça. De acordo com o delegado, o inquérito da Polícia Civil reuniu protocolos da Vigilância Epidemiológica e do Centro de Informação e Assistência Toxicológica, órgão que orienta profissionais da saúde em casos de acidentes com animais peçonhentos. O relatório final foi divulgado na segunda-feira, dia 10. A investigação apontou que, por ter menos de 10 anos e ter sofrido uma picada de escorpião, Bernardo deveria ter sido encaminhado imediatamente para um hospital de referência com soro antiescorpiônico. Em Conchal, a unidade de referência mais próxima seria a Santa Casa de Araras. De acordo com o delegado, em um caso como esse, deveria ter sido adotado o procedimento de vaga zero, com acionamento direto do serviço de emergência para garantir o transporte imediato. O advogado Diego Manuel da Costa, que representa o médico, afirmou que o indiciamento por homicídio culposo é uma posição da autoridade policial e que, neste momento, não cabe discutir a decisão do delegado. Segundo ele, o caso ainda será analisado pelo Ministério Público e, posteriormente, pela Justiça. Segundo o delegado, o próprio médico que atendeu Bernardo teria identificado que se tratava de 2 picadas de escorpião, mas a criança permaneceu em observação em Conchal, em vez de se transferida imediatamente. A investigação também apontou que, quando Bernardo apresentou piora clínica, a transferência teria sido feita de forma considerada inadequada pela polícia. Ainda conforme Luiz Henrique, o médico teria acionado apenas Central de Regulação de Ofertas de Serviços de Saúde, sem contato direto com o hospital de referência ou com o Serviço de Atendimento Móvel de Urgência, o SAMU, para agilizar a transferência. Para a investigação, a demora na transferência foi determinante para a evolução do quadro e se tornou irreversível. O delegado informou ainda que um parecer elaborado por médicos legistas do Instituto Médico Legal, IML, apontou erro médico relacionado à não observância do protocolo indicado para crianças vítimas de picada de escorpião.

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1: Bom demais, 2h35 e a música não para aqui na Jovem 94 FM. É o Delírio 94. Amanhã tem podcast a partir do meio-dia. Esquece não, hein? Simple Minds.

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2: Aí, meu compadre, vou falar pra ela agora.

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2: Beleza, confira 3 e 2.

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0: Bom demais, 3:08 na Jovem 94 FM, Rádio 94 FM, a rádio que vai mais longe. Olha, para ficar mais perto de você, tá aí Vitor Clay, Samuel Rosa, a tal canção pra lua.
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0: Agora 3h23, na Zove 94 FM, Thaís Adora Pompeu, ovelhinha. É o momento mais louvor.
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0: Agora tem Jorge Benjor.

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10: 94 FM, agora 3:32.

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8: O governo amplia a lista de doenças que dão auxílio doença sem carência. O Ministério da Previdência Social ampliou a lista de doenças e condições que dão direito ao auxílio por incapacidade temporária, o antigo auxílio-doença, sem a exigência da carência mínima de 12 contribuições à Previdência Social. Desde 24 de julho, a gestação de alto risco integra essa relação. A mudança foi estabelecida por uma portaria publicada no Diário Oficial da União e assinada pelos ministros Vonney Queiroz, da Previdência Social, e Alexandre Padilha, da Saúde. Com a inclusão, subiu para 18 o número de doenças e condições que dispensam o cumprimento da carência mínima para concessão do benefício. Em 2022, a lista já havia sido ampliada com a inclusão do acidente vascular encefálico agudo e do abdômen agudo cirúrgico, nos casos considerados graves. O rol foi instituído pela Lei nº 8.213, de 1991, e desde então passou por duas ampliações, a de 2022 e a mais recente, que incluiu a gestação de alto risco. Confira a lista: tuberculose ativa, hanseníase, transtorno mental grave, desde que esteja cursando coalienação mental, neoplasia maligna, cegueira, paralisia irreversível, incapacitante, cardiopatia grave, doença de Parkinson, espondilite, nefropatia grave, estado avançado da doença de Paget, síndrome de deficiência imunológica adquirida, AIDS, contaminação por radiação com base em conclusão da medicina especializada, hepatopatia grave, esclerose múltipla, acidente vascular encefálico agudo, abdômen agudo cirúrgico e gestação de alto risco. No caso do acidente vascular encefálico agudo e do abdômen agudo cirúrgico, a dispensa da carência só se aplica quando os quadros apresentam evolução aguda e atendem aos critérios de gravidade. A avaliação para definir se o segurado se enquadra nas condições para dispensa da carência é feita pela Perícia Médica Federal. Segundo a Previdência, nesses casos, o benefício pode ser concedido mesmo que o segurado não tenha cumprido a carência mínima de 12 contribuições ao INSS. Ainda assim, é necessário ter qualidade de segurado, ou seja, estar coberto pela Previdência Social, e comprovar a incapacidade para o trabalho. A carência também é dispensada nos casos de acidente de qualquer natureza ou causa, além de doença profissional ou do trabalho. Nas demais situações, em regra, é necessário ter feito pelo menos 12 contribuições mensais ao INSS para ter direito aos benefícios por incapacidade. O afastamento ocorre quando uma doença ou outra condição de saúde deixa o trabalhador temporariamente incapaz de exercer suas atividades profissionais. Para empregados com carteira assinada, a empresa é responsável pelo pagamento do salário durante os primeiros 15 dias consecutivos de afastamento por incapacidade. A partir do 16º dia, o trabalhador pode ter direito ao auxílio por incapacidade temporária pago pelo INSS, desde que cumpra os requisitos para a concessão. O benefício é pago enquanto persistir a incapacidade temporária para o trabalho e pode ser prorrogado ou encerrado conforme a avaliação do INSS. Para comprovar a incapacidade, pode ser exigidos documentos como atestados, laudos e exames médicos.

0: Beleza, agora 4:06 na Jovem 94 FM, está no ar Estação da Tarde.
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0: Bom demais, agora 4h16, a Jovem 94 FM, Rádio 94 FM, a rádio que vai mais longe. Olha, para ficar mais perto de você, tá aí Neto Brito e Pablo, a cena. Rádio 94 FM, a rádio que mais toca música. Até às 6 tem para você a Estação da Tarde e a partir das 6 tem o Batidão Sertanejo.
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0: Beleza, agora 4h19 na 94 FM. 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

0: 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Agora 4h20.
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0: Bom demais, 4h26, Rádio 94 FM, que você dança e dança e não se cansa. Luca, tô nem aí, 4h26.
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1: Isso é Seressa do Grelo, só para deixar registrado o desabafo de um jovem adulto que vive no século 21, onde um carro popular é mais de 100 mil reais e a long neck é mais de 10 conto. Tá difícil, viu?
2: É o Grelo.
1: Vocês também não acham?

0: com a long neck. E olhe lá.
1: É o grelo.
0: Isso é só o desabafo de um jovem adulto no século XXI.
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0: 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Ex-empregada doméstica furta R$ 60 mil após dizer que iria ungir apartamento em Jardim Camburi. Uma mulher de 41 anos, que não teve a identidade divulgada, foi presa por furtar R$ 60 mil em espécie de um apartamento no bairro Jardim Camburi, em Vitória, na última quarta-feira, dia 5. A suspeita, ex-empregada doméstica da vítima, foi localizada 2 dias após o crime em Cariacica, na Grande Vitória. A mulher devolveu R$ 50 mil e foi indiciada pelo crime de furto qualificado. Segundo a Polícia Civil, a suspeita foi ao condomínio sem autorização e entrou no apartamento após afirmar para a funcionária que estava no local que precisava ungir os cômodos da residência. As investigações apontam que a ex-funcionária aproveitou a abertura do portão de acesso por outros moradores para acessar o condomínio. Em seguida, convenceu a funcionária que estava no apartamento a permitir sua entrada, afirmando que precisava ungir os cômodos da residência. Já no interior do imóvel, a mulher pediu para circular sozinha pelos quartos. Foi neste momento que, ainda segundo a polícia, a suspeita teve acesso ao local onde a vítima, uma idosa de 73 anos, guardava o dinheiro. Outros elementos foram reunidos e levaram à identificação da investigada, que foi localizada no bairro Bubu, em Cariacica. Questionada sobre os R$ 10 mil restantes, a mulher informou que já havia utilizado o valor e assumiu o compromisso de ressarcir a vítima de forma parcelada. Ela foi indiciada pelo crime de furto qualificado e agora o inquérito será encaminhado à justiça para as providências cabíveis. Ainda segundo a Polícia Civil, as investigações também apontaram que a mulher já havia sido identificada como autora de outros furtos quando trabalhava como empregada doméstica na residência de familiares da vítima na Serra. Além disso, há registro de outro furto ocorrido em março deste ano, quando foram levados R$ 10 mil em espécie. Até a última atualização desta reportagem, a defesa da mulher não foi localizada.
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8: Beleza, então boa tarde para você, onde quer que você esteja. Boa tarde para você que está aí nos dando aquela carona em seu carro. Olha, boa tarde para você que está aí trabalhando, curtindo aqui 94 FM em alto volume. Até às 6 tem para você Estação da Tarde. E a partir das 6 tem o Batidão Sertanejo. Agora tem ela, popstar americana, e aquela saudade. Aumente o volume, Madonna Holiday.
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0: Bom demais, Rádio 94 FM, rádio que vai mais longe para ficar mais perto de você. Tá aí Ace of Base, All That She Wants. Rádio 94 FM tocando muito mais.
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0: Mais um clássico da Jovem 94 FM, Alphaville, Big in Japan.

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1: Pode ficar à vontade, abraçar teu amigo aí do lado. É gostoso.

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3: Está no ar a Voz do Brasil. As notícias do governo federal que movimentaram o país no dia de hoje.
4: Olá, boa noite.
3: Boa noite para você que nos acompanha em todo o país.
4: Terça-feira, 11 de agosto de 2026.
3: Vamos aos destaques do dia.
4: Plano da Apex quer diversificar destino das exportações brasileiras.
3: Iniciativa busca apoiar empresas impactadas pelas tarifas impostas pelos Estados Unidos. Luana Karen.
5: Entre os mercados alternativos com parcerias na agência estão Canadá, México, Alemanha, Turquia, África do Sul, China e Índia.
4: IBGE revela que inflação em julho foi de 0,07%.
3: Índice foi menor que o registrado no mês anterior. Márcia Fernandes.
6: O setor de alimentação e bebidas teve queda de 0,67%. A redução veio por influência dos alimentos comprados para consumo em casa.
4: E vamos falar daquelas ligações que não queremos receber.
3: Brasil registra uma média de 305 mil ligações indesejadas por minuto.
4: Saiba como evitar na reportagem de Graziele Bezerra.
7: O Não Me Perturbe é um desses serviços criados para preservar o cidadão das ligações abusivas.
3: Hoje, na apresentação da Voz do Brasil, Luciana Vasconcelos e Luciano Seixas.
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3: A inflação do mês de julho teve um recuo de 0,07%, de acordo com o IPCA, Índice Nacional de Preços ao Consumidor Amplo.
4: O índice é usado para medir a inflação oficial no Brasil. O resultado de julho representa uma variação de 0,09 ponto percentual em relação ao registrado no mês anterior.
3: Os dados foram divulgados hoje pelo IBGE.
6: O resultado ficou abaixo da taxa de junho, com variação de 0,07% e 0,09 ponto percentual abaixo da taxa do mês anterior. Nos 12 meses encerrados em julho, o índice ficou em 4,44%, abaixo dos 4,64% registrados até junho. O maior impacto veio do grupo Habitação, puxado pela alta da energia elétrica. Já o setor de alimentação e bebidas teve queda de 0,67%. A redução veio por influência dos alimentos comprados para consumo em casa. Fernando Gonçalves, gerente do IPCA do IBGE, destacou os alimentos que impactaram no resultado da alimentação.
8: A alimentação no domicílio variou menos de 1,14%, com influência das quedas do café moído, menos 2,45%, da cenoura, menos 14,41%, da batata inglesa, menos 19,59%, e do tomate com menos de 29,09%, sendo o tomate o principal impacto negativo no resultado do mês, com menos 0,10 ponto percentual.
6: Já o Índice Nacional de Preços ao Consumidor, INPC, ficou em 0,01% em julho. Em junho, ele estava em 0,14%. O INPC é calculado pelo IBGE com base no rendimento de famílias que recebem de 1 a 5 salários mínimos, sendo o chefe assalariado. Já o IPCA é medido com famílias de rendimento monetário entre 1 e 40 salários mínimos. Reportagem Márcia Fernandes.
4: Apoiar empresas brasileiras impactadas pelas tarifas impostas pelos Estados Unidos.
3: É o que pretende a Apex Brasil por meio de um plano lançado hoje.
4: A ideia é pensar estratégias individuais para cada tipo de negócio e diversificar os mercados para exportação.
5: O Plano de Diversificação de Exportações, elaborado pela Apex Brasil, Agência Brasileira de Promoção de Exportações e Investimentos, pretende atender 5.300 empresas estimadas como atingidas pelo tarifaço imposto pelos Estados Unidos. São companhias de setores como alimentos e bebidas, calçados, moda, e máquinas e equipamentos. Além do atendimento individual às empresas afetadas, a iniciativa prevê a conexão com compradores internacionais, como explica Laudemir Miller, presidente da Apex Brasil.
9: Nós vamos colocar as empresas brasileiras frente a frente com compradores internacionais do seu produto em mercados alternativos. Nós vamos fazer isso com feiras internacionais, com rodadas de negócios no Brasil. Nós vamos trazer compradores internacionais ao Brasil e também nós vamos ter uma modalidade de apoio direto a empresas, um apoio financeiro em determinadas ações para elas se prepararem para a exportação.
5: Estão previstas mais de 300 ações de diversificação de mercados em todo o mundo. Entre os mercados alternativos com parcerias na agência estão Canadá, México, Alemanha, Turquia, África do Sul, China e Índia. De acordo com Laudemir Miller, presidente da Apex Brasil, a agência vai investir 210 milhões de reais para colocar as ações em prática.
9: A gente não tem como meta recuperar nos 12 meses os 210 milhões, porque a gente quer ampliar o número de mercados que as empresas exportam e ampliar ainda mais as exportações do Brasil.
5: A partir desta quarta-feira, as empresas afetadas pelo tarifaço e interessadas no plano de diversificação de exportações devem se inscrever diretamente na página da Apex na internet, em apexbrasil.com.br. Reportagem Luana Karen.
3: E produtores de cana-de-açúcar da região Nordeste que sofreram prejuízos econômicos por causa da tributação imposta pelos Estados Unidos ou decorrentes de eventos climáticos extremos têm direito a apoio.
4: Foi publicado hoje decreto que regulamenta a concessão do apoio financeiro.
10: Produtores independentes de cana-de-açúcar da região Nordeste, que tiveram prejuízos na safra 2025-2026, poderão solicitar apoio financeiro. O benefício será de R$ 12,00 por tonelada de cana comercializada, com limite total de R$ 270 milhões de reais em recursos. O apoio é destinado a quem comprovar prejuízos causados pela tributação adicional sobre exportações brasileiras pelos Estados Unidos ou por eventos climáticos extremos. A produção considerada deve ter sido entregue entre 1º de agosto de 2025 e 31 de julho de 2026. Para receber, o produtor precisa apresentar à Companhia Nacional de Abastecimento, a CONAB, a documentação que comprove a comercialização e os prejuízos. Os documentos devem ser enviados até 30 de outubro de 2026. O pagamento será feito pela CONAB por PIX, utilizando a chave CPF ou CNPJ do beneficiário, ou por depósito em conta corrente de sua titularidade. Não tem direito produtores que sejam sócios nas usinas, destilarias ou cooperativas que recebem a cana-de-açúcar. As orientações para envio da documentação e a relação dos beneficiários serão divulgadas pela CONAB em seu site, no endereço gov.br/conab. Thaís de Araújo para A Voz do Brasil.
3: Projetos de assistência técnica e extensão rural do semiárido podem ser beneficiados por edital aberto pela Agência Nacional de Assistência Técnica e Extensão Rural, a ANATER, e Ministério do Desenvolvimento Agrário e Agricultura Familiar.
4: São 413 milhões de reais para implementar a adaptação climática na agricultura familiar.
3: Serão selecionados 50 lotes territoriais em 10 estados do semiárido, atingindo mais de 60 mil famílias.
4: A presidente da Agência Nacional de Assistência Técnica e Extensão Rural, Loroana Coutinho, explicou a quem se destina o edital.
11: A gente está falando de agricultores familiares, de povos indígenas, comunidades quilombolas, de assentados e assentadas da reforma agrária, de beneficiários do Programa Nacional do Crédito Fundiário. Então, é uma gama de pessoas que são vinculadas ao Programa Garantia Safra e que agora poderão receber estruturação, poderão receber acompanhamento. Então, não é só assistência técnica e extensão rural, é assistência técnica e extensão rural, mas também estruturação da produção. Então, certamente, a gente vai dinamizar esses 56 territórios com muita ação.
3: O prazo para a inscrição das propostas vai até 31 de agosto e pode ser feita a inscrição pela internet em anater.org/editais-2.
4: produtores rurais que vão declarar um imposto territorial rural podem fazer de forma mais simples.
3: A novidade deste ano é a opção de quitar o imposto na hora, usando o Pix, cartão ou TED.
4: O prazo de entrega da declaração vai até o dia 30 de setembro.
12: O prazo para a entrega da declaração do Imposto sobre a Propriedade Territorial Rural começou nesta segunda-feira e segue até 30 de setembro de 2026. A novidade este ano é que na versão web para pessoas jurídicas e para proprietários de imóveis rurais com área superior a 100 hectares, o pagamento do tributo pode ser feito por PIX, cartão de crédito, TED ou emissão do documento para pagamento. No sistema é possível preencher, transmitir, retificar e consultar declarações sem a necessidade de instalar programas no computador. O acesso é realizado com autenticação gov.br nos níveis prata ou ouro. Contribuintes que possuem muitos imóveis rurais podem ser importados arquivos contendo múltiplas declarações. Para ter acesso à declaração do Imposto sobre a Propriedade Territorial via web, acesse o endereço serviços.receitafederal.gov.br/login. Lá, o contribuinte deve entrar na conta gov.br, localizar o imóvel e preencher a declaração. Daniele Popov para a Voz do Brasil.
3: O Ministério da Saúde e o Serviço Federal de Processamento de Dados, o SERPRO, anunciaram a nuvem soberana do SUS.
4: E o que isso significa? Que os dados do Sistema Único de Saúde vão ser armazenados em uma única infraestrutura nacional.
13: Pela proposta, informações como históricos médicos, resultados de exames e registros de vacinação passam a ser processados exclusivamente em território nacional. A medida atende a parâmetros da Lei Geral de Proteção de Dados e garante a submissão das bases digitais unicamente à legislação brasileira, como explica o ministro da Saúde, Alexandre Padilha.
14: Todos os mais de 5 bilhões de dados da saúde, da nossa Rede Nacional de Dados de Saúde, passa a ter a segurança, a casa própria, aqui no Brasil, submetido às leis brasileiras, apenas a nenhuma lei de qualquer outro país.
13: O Serviço Federal de Processamento de Dados e o Departamento de Informação e Informática do Sistema Único de Saúde vão administrar a infraestrutura. O presidente do SERPRO, Wilton Mota, disse que, além de maior segurança, a nuvem soberana do SUS vai permitir a ampliação dos serviços digitais na saúde.
15: É consolidar uma infraestrutura robusta, segura e soberana.
13: Com a nuvem soberana do SUS, o Ministério da Saúde espera consolidar a Rede Nacional de Dados em Saúde, onde o paciente terá toda a sua trajetória no SUS em formato digital. Reportagem Nazibrum.
3: E a gente vai falar agora de uma coisa que irrita muito o brasileiro. São aquelas ligações indesejadas de telemarketing, instituições financeiras.
4: O excesso pode até fazer com que chamadas importantes deixem de ser atendidas.
3: E para ajudar o consumidor a se proteger, existem ferramentas gratuitas que permitem bloquear o telemarketing e identificar quem está por trás de números desconhecidos.
16: O Brasil registra uma média de 305 mil ligações indesejadas por minuto, segundo dados do IDEC, o Instituto de Defesa de Consumidores. O número dá ao país o título de líder global em chamadas abusivas. Desde 2022, a Anatel tem atuado para garantir o direito de quem não quer receber esses tipos de chamadas, que no geral são ofertas de produtos e serviços, pesquisas, pedidos de doações ou cobranças. E mais, muitas vezes são realizadas por robôs.
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16: O Não Me Perturbe é um desses serviços criados para preservar o cidadão das ligações abusivas. Ele é gratuito e permite bloquear chamadas realizadas pelo telemarketing de operadoras de telecomunicações e instituições financeiras participantes. Basta acessar a plataforma www.nãomeperturbe.com.br, realizar o cadastro e selecionar as empresas que você deseja bloquear. Outra alternativa é o Qual Empresa Me Ligou. Caso você receba a chamada de um número desconhecido, é possível acessar o site qualempresameligou.com.br e consultar a qual empresa aquele número está vinculado. A ferramenta permite a localização dos canais oficiais de atendimento da empresa e evita que o usuário caia em golpes. A estudante de psicologia Isabelle Reis se queixa dos constantes incômodos provocados pelas ligações cada vez mais insistentes.
20: Recebo muitas ligações pela manhã, muitas ligações pela tarde e agora recentemente eu venho recebendo ligações até pela noite. Então eu não atendo mais ligação, às vezes pode ser até uma pessoa que é conhecida ou alguma coisa urgente, eu não atendo. Assim, meu celular sempre está no mudo, inclusive minha mãe até reclama, às vezes ela me liga ou pessoas da minha vida me ligam e sempre está no silencioso, então se eu não estou com o celular na minha mão, às vezes eu não atendo, às vezes é uma coisa séria.
16: Desde junho de 2024, a Anatel também passou a considerar abusivas as chamadas curtas com duração de até 6 segundos. Desde então, foram realizados mais de 1.200 bloqueios de empresas para a realização de chamadas e quase 40 milhões de reais em multas já foram aplicados. Reportagem Graziele Bezerra.
4: E falamos sobre as ligações indesejadas, muitas vezes feitas para os nossos celulares.
3: Um aparelho que faz parte do dia a dia, sempre ao lado do brasileiro. Por lá a gente faz compras, tem acesso ao banco e aos nossos contatos.
4: Pois então, uma plataforma permite registrar um aparelho celular e emitir alertas em caso de perda, roubo ou furto.
3: É o Celular Seguro, um sistema do Ministério da Justiça e Segurança Pública.
4: A plataforma oferece também a opção de indicar contatos de segurança e comunicar uma ocorrência para bloquear o aparelho de forma simples e rápida.
3: Você sabe como cadastrar o seu telefone na plataforma Celular Seguro? O sistema permite ao usuário registrar o aparelho celular e emitir alertas em caso de roubo, furto ou perda. A plataforma também oferece a opção de indicar pessoas de confiança que vão poder emitir um alerta em nome do usuário caso ele não consiga acessar o sistema. Para usar o Celular Seguro, é necessário fazer o login por meio de uma conta gov.br. O cadastro pode ser realizado pelo aplicativo ou pela versão web da plataforma. Para se cadastrar, basta acessar a plataforma Celular Seguro, escolher a opção Meus Telefones ou Telefones de Confiança e selecionar o aparelho. Depois, basta clicar em Alerta e confirmar o registro. Após a confirmação, será gerado um número de protocolo que pode ser utilizado em eventuais consultas posteriores. A plataforma Celular Seguro também oferece uma ferramenta para consulta de aparelhos usados antes da compra e verificar se determinado aparelho tem registro de roubo, furto ou perda. Para realizar a consulta, basta informar o e-mail, número de identificação único do aparelho celular. O e-mail pode ser consultado nas configurações do aparelho.
16: Priscila Machado, para a Voz do Brasil.
3: Golpistas estão utilizando a logomarca do governo federal para oferecer supostas renegociações.
4: A orientação é não clicar em e-mails, mensagens e links na internet, inclusive em redes sociais.
21: O Ministério da Fazenda alerta para golpes aplicados contra pessoas que procuram renegociar dívidas. Os golpistas utilizam anúncios falsos, e-mails, mensagens e links na internet, inclusive em redes sociais, e usam indevidamente nomes e logomarcas do governo federal para conferir aparência de legitimidade às ofertas. A orientação é ficar atento. A renegociação de dívidas é feita diretamente com as instituições bancárias. O governo não envia links, mensagens digitais ou SMS oferecendo esse tipo de serviço e não mantém sites específicos para renegociação. Por isso, não forneça dados pessoais ou bancários e não faça pagamentos a partir de links recebidos por mensagens ou anúncios. Informações e orientações sobre renegociação de dívidas estão disponíveis no portal oficial do Ministério da Fazenda, no endereço gov.br/fazenda. Em caso de dúvida, procure diretamente a instituição financeira responsável pela dívida e utilize somente canais oficiais. Lucília Araújo, para a Voz do Brasil.
3: Uma aeronave com sensores de alta precisão está sobrevoando Amazônia, Cerrado e Pantanal para medir os gases que causam o efeito estufa.
4: O trabalho é uma parceria entre Brasil e Alemanha.
1: A aeronave, equipada com instrumentos científicos, está fazendo voos no espaço aéreo brasileiro desde o mês passado. O objetivo é medir fluxos e concentrações atmosféricas de dióxido de carbono e metano, dois dos principais gases causadores do efeito estufa. Os voos se concentram na Amazônia, no Pantanal e em parte do Cerrado. O modelo do avião é capaz de voar em uma ampla faixa de altitude, desde 850 metros até 15 mil metros. O pesquisador do Instituto de Física da Universidade de São Paulo, Paulo Artacho, dá os detalhes.
2: O objetivo principal dessa pesquisa é entender melhor as emissões e o processamento atmosférico de um gás de efeito estufa, que é muito importante, que é o metano. Então, o metano é o segundo gás em importância, em relevância, do ponto de vista de gases de efeito estufa logo depois do dióxido de carbono. E a Amazônia e o Pantanal, em particular, todas as áreas alagadas, são fortes emissores de metano.
1: Cerca de 120 pesquisadores de instituições de pesquisa da Alemanha e do Brasil trabalham na coleta de dados. A coordenação é do Instituto Nacional de Pesquisas Espaciais, o INPE, e do Centro Espacial Alemão. Segundo o coordenador da pesquisa, Dirceu Luiz Erdes, os dados vão complementar informações de outros sistemas de observação, validar medições por satélite e aprimorar modelos climáticos.
22: Todos os modelos de IPCC, modelos de clima e tempo, utilizam dados de CO2 e metano. Então, o principal objetivo desse trabalho é validar esses modelos, corrigir o que tiver que corrigir e melhorar as projeções futuras. E também validar os dados satélites. Tem vários satélites hoje, tanto europeus como americanos, japoneses e chineses, que cruzam o nosso território. E eles têm um valor de coleta desses dados. E a ideia desse projeto é coletar os dados in situ, na região, e validar tanto o satélite como os modelos de previsão.
1: A campanha científica deve se estender até meados de setembro. Até lá, serão realizados cerca de 15 voos, tanto durante o dia quanto à noite. Reportagem Luciana Colares de Holanda.
3: O modelo brasileiro de alimentação escolar, que une os produtos da agricultura familiar às merendas servidas aos estudantes, foi apresentado a uma delegação da Etiópia.
23: Antes de chegar ao prato dos estudantes, a merenda escolar percorre um caminho que começa muito antes da cozinha da escola. É um modelo que une alimentação saudável, agricultura familiar e políticas públicas. Uma experiência brasileira que desperta o interesse de outros países, como a Etiópia. Como lembrou a coordenadora-geral do Programa Nacional de Alimentação Escolar, Karine Santos.
24: O Brasil coopera com muitos países. Faz parte da programação dessa missão de receber a delegação da Etiópia, demonstrar como isso é levado a efeito até que esse alimento chegue de fato no prato dos nossos estudantes.
23: A visita integra a parceria de cooperação entre Brasil e Etiópia voltada ao intercâmbio de experiências sobre alimentação escolar. Analista de projetos da Agência Brasileira de Cooperação, Paola Barbieri, falou como funciona essa cooperação entre os dois países.
24: O Programa de Alimentação Escolar Brasileiro já tem 70 anos, né, de existência e, assim, pelas inovações que o programa traz, os países, eles têm muito interesse em conhecer como ele é organizado, né, como ele é operado.
23: Numa escola do Distrito Federal, a delegação da Etiópia pôde acompanhar o resultado desse trabalho na prática. Parte dos alimentos servidos nas escolas públicas vem diretamente da agricultura familiar. A produção passa pelas cooperativas e segue para as unidades de ensino. como garante o presidente da cooperativa, Anaildo Porfírio da Silva.
0: A nossa cooperativa associação hoje atende 72 escolas, então isso ajuda demais o agricultor.
23: O agricultor familiar José Ailton Alves diz que sente satisfação por ter o seu trabalho reconhecido internacionalmente.
6: A gente se sente honrado e gratificado, porque a gente está vendo que o nosso trabalho está sendo visto.
23: Os alimentos produzidos por agricultores familiares, como José Ailton, chegam a milhões de estudantes, como Otaviana Esteves de Deus, de 11 anos.
7: Muito legal essa hora que a gente reúne todo mundo aqui na mesa para comer, conversar, um alimento saudável também, muito delicioso.
23: A merendeira Dilma Costa conta que o sucesso é garantido.
8: Hoje é estrogonofe, hoje vai ser uma loucura, eles vão comer assim, é sempre repetem, né?
23: A Cooperação Brasil-Etiópia é coordenada pela Agência Brasileira de Cooperação pelo Fundo Nacional de Desenvolvimento da Educação e conta com o suporte de agências das Nações Unidas. Reportagem Cleide Lopes.
4: E essas foram as notícias do governo federal.
3: Fique agora com as notícias do Poder Judiciário e do Congresso Nacional. Uma boa noite.
4: Boa noite para você e até amanhã.
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25: Você vai ouvir agora notícias do Poder Judiciário.
26: Centro de Estudos Constitucionais do Supremo Tribunal Federal prorroga prazo de inscrições para audiência acadêmica em Belém, no Pará.
27: Relatório do CNJ aponta que medidas protetivas chegam rápido, mas não bastam contra feminicídios.
26: STJ mantém condenação de suposto membro do PCC a mais de 87 anos de prisão.
27: Boa noite, eu sou o Arthur Filho.
26: E eu sou Walter Lima.
27: O Centro de Estudos Constitucionais do Supremo Tribunal Federal prorrogou para 16 de agosto o prazo de inscrições para participação na terceira audiência acadêmica regional do projeto O Ensino do Direito Constitucional no Século XXI, Panorama e Perspectivas.
26: O evento será realizado no próximo dia 28 no Instituto de Ciências Jurídicas da Universidade Federal do Pará.
27: As instituições interessadas em fazer exposição oral devem realizar a inscrição por meio de formulário com envio de resumo escrito até 4 mil caracteres.
26: As manifestações devem ter caráter constitucional e poderão abordar um ou mais dos eixos temáticos definidos pelo Centro de Estudos Constitucionais do Supremo Tribunal Federal.
27: Pesquisa apresentada pelo Conselho Nacional de Justiça revela que o sistema de justiça tem concedido com rapidez medidas protetivas de urgência.
26: Mas os dados revelam que ainda é um desafio combater o feminicídio. Fernanda Porto.
28: 53% das medidas protetivas de urgência são concedidas no mesmo dia em que a mulher faz a solicitação. Mas a ação ainda não é suficiente para evitar casos de feminicídios, já que em 57,6% dos casos, as vítimas tinham medidas protetivas vigentes. Os dados são da pesquisa Feminicídio e Medidas Protetivas de Urgência, publicada pelo Conselho Nacional de Justiça. O levantamento foi feito com base em mais de 10 mil inquéritos iniciados e ações penais de primeiro grau ajuizadas entre os anos de 2024 e 2025. Do grupo analisado, 3.449 vítimas, ou seja, duas a cada três mulheres, não tinham medida contra o réu. Já outras 1.669 tinham medida protetiva, o que corresponde a uma a cada três vítimas.
27: Superior Tribunal de Justiça mantém condenação de mais de 87 anos de prisão a suposto integrante do PCC.
26: A decisão é da desembargadora convocada Nilsone de Freitas. Repórter Fátima Uchoa.
5: O réu foi condenado por participação em organização criminosa armada, 5 homicídios qualificados e ocultação de cadáver. Entre as vítimas está uma escrivã da Polícia Civil de São Paulo. Segundo o Ministério Público, o réu é integrante do primeiro comando da capital, o PCC. A defesa pretendia anular a condenação pelo Tribunal do Júri e obter novo julgamento, mas o Tribunal de Justiça de São Paulo negou a apelação, sob o fundamento de que a decisão dos jurados tinha amparo em provas. No STJ, ao analisar o pedido, Nilsoni de Freitas destacou que o habeas corpus serve para proteger o direito de locomoção diante de ilegalidade ou abuso de poder, não sendo cabível para rediscutir condenações quando não há flagrante ilegalidade.
27: Justiça Federal suspende reintegração de posse em área disputada por assentados e indígenas pataxós na Bahia.
26: Com a decisão, a ordem de reintegração de posse em favor do INCRA fica sem efeito até um novo julgamento, que só deve ocorrer após produção de prova técnica. Sabrine Menezes.
10: No recurso, o MPF sustentou que os direitos territoriais dos povos indígenas são originários e reconhecidos pela Constituição Federal. Com a decisão, o processo de reintegração de posse do lote 77A, localizado no projeto Assentamento Cumuru-Xatiba, em Prado, na Bahia, deve passar por uma nova perícia para verificar se a área faz parte da terra indígena Comexatibá, do povo pataxó. Em caso de confirmação, os assentados têm direito à indenização e à eventual realocação para outro projeto de reforma agrária.
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27: A você, uma boa noite.
26: E até amanhã.
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11: Está no ar o Jornal do Senado.
12: Eu sou Paula Groba.
13: E eu sou Humberto Pinheiro.
12: E estes são os destaques de hoje do Jornal do Senado, que começa agora.
13: Vai à sanção programa de incentivos à produção nacional de fertilizantes.
12: Avança projeto que define implementação do novo piso salarial nacional para médicos e cirurgiões dentistas.
13: Estatuto do Aprendiz segue para plenário com urgência.
12: Boa noite.
13: Boa noite.
12: Apesar de ser uma das maiores potências mundiais de produção de alimentos, o Brasil ainda depende fortemente de fertilizantes importados para manter a produção agrícola.

0: fertilizantes e matérias-primas, remineralizadores, bioinsumos e biofertilizantes. O dinheiro poderá financiar plantas industriais, atividades de pesquisa e infraestrutura de integração de polos logísticos. Relatora do projeto, a senadora Tereza Cristina, do PP de Mato Grosso do Sul, lembrou que, apesar de ser uma potência agrícola, o Brasil continua dependente da importação de fertilizantes.
1: Em 50 anos, nós revolucionamos a agricultura e a produção brasileira. E hoje, este ano, a gente deve passar os Estados Unidos como maiores exportadores de grãos do mundo. E nós vamos fazer essa façanha com terras pobres, presidente, que precisam de fertilizantes. Então é uma loucura a gente não ter até hoje um Profert da vida.
0: O texto aprovado, que segue para a sanção presidencial, confere ao Conselho Nacional de Fertilizantes e Nutrição de Plantas a atribuição de avaliar a cada 2 anos a efetividade do programa e definir a mistura mínima obrigatória de fertilizantes nacionais aos comercializados em território brasileiro.
2: E a Comissão de Orçamento aprovou a abertura de créditos extraordinários à União para socorrer vítimas de desastres naturais e para agências reguladoras.
3: Relatora da proposta, a senadora Tereza Cristina defendeu que o instrumento da abertura de crédito seja evitado com mais planejamento. Repórter Raíssa Abreu.
4: A medida provisória aprovada destina 305 milhões de reais ao socorro de vítimas de desastres naturais, como secas e enchentes, em diversos pontos do país. A relatora, senadora Tereza Cristina, do PP de Mato Grosso do Sul, votou pela aprovação da medida, mas reforçou que o crédito extraordinário só deve ser usado em casos excepcionais.
5: Um país que, estação após estação, precisa correr para socorrer aquilo que poderia ter prevenido, não enfrenta um problema de imprevisibilidade, enfrenta um problema de planejamento.
4: A comissão também aprovou um projeto de abertura de crédito de 24 milhões de reais para reforçar o orçamento das agências reguladoras.
2: Médicos e cirurgiões dentistas podem ter piso salarial de mais de 13 mil reais para 20 horas semanais, mas a implementação será gradual ao longo de 3 anos.
3: Foi o que aprovou nesta terça-feira a Comissão de Assuntos Econômicos. Pelo texto aprovado, o piso será implementado em 3 etapas. As informações com a repórter Marcela Cunha.
6: O projeto estabelece piso salarial de R$ 13.662 para médicos e cirurgiões dentistas que trabalham 20 horas por semana. O novo valor de referência vale tanto para o setor público quanto para o privado e deverá ser reajustado anualmente. A proposta também aumenta para 50% o adicional pelo trabalho noturno e mantém nesse percentual a remuneração das horas extras. O texto já havia sido aprovado pela Comissão de Assuntos Econômicos e de Assuntos Sociais, mas recebeu recurso para votação pelo plenário. Foram apresentadas 4 emendas e, por isso, o projeto voltou à CAI. O relator, senador Nelsinho Trade, do PSD do Mato Grosso do Sul, aceitou apenas a emenda que prevê a implantação gradual do novo piso, 40% do valor no primeiro ano, 70% no segundo e 100% a partir do terceiro.
7: A transição confere tempo de adaptação aos empregadores, tanto do setor privado quanto do setor público, e mitiga eventuais impactos negativos sobre o mercado de trabalho.
6: O projeto segue para análise da Comissão de Assuntos Sociais e depois para votação no plenário do Senado.
2: O Senado pode analisar propostas que reduzem o número de dias letivos nos calendários escolares.
3: As ideias foram apresentadas por cidadãos e serão analisadas pela Comissão de Direitos Humanos e Legislação Participativa. Se aprovadas, poderão ser transformadas em projetos de lei. Repórter Herman Kulitz.
8: As iniciativas foram apresentadas por cidadãos pelo portal E-Cidadania. Como receberam mais de 20 mil apoios, se tornaram sugestões legislativas. Agora, a Comissão de Direitos Humanos e Legislação Participativa vai decidir se elas serão transformadas em projeto de lei. André Camargo, autor de uma das propostas, explicou que antigamente o calendário escolar regular era de 180 dias e não vê prejuízo no retorno a essa quantidade.
9: As 800 horas vão permanecer, né? A carga horária de trabalho vai se manter. O que vai diminuir é a quantidade de dias letivos, para a gente poder se organizar.

0: a se reorganizar e tentar ver uma nova saída.
1: Os autores alegam benefícios tanto para os professores, favorecendo a formação continuada e a melhora na qualidade de vida no trabalho, quanto para os alunos, que poderão ter um ano letivo mais dinâmico e focado em um ensino mais eficiente, podendo até diminuir a evasão escolar.
2: E avançou no Senado o Estatuto do Aprendiz, novo marco legal para programas de aprendizagem com regras de contratação de adolescentes e jovens entre 14 e 24 anos, além de pessoas com deficiência em qualquer idade.
3: O texto aprovado pela Comissão de Assuntos Sociais, sem modificações, seguiu com pedido de urgência para votação no plenário do Senado. Repórter Marcela Diniz.
4: O contrato terá duração de 2 anos, podendo ser prorrogado por mais um, e a jornada poderá chegar a 8 horas diárias para quem já concluiu a educação básica. A proposta garante direitos como vale-transporte, férias no mesmo período do recesso escolar para menores de 18 anos e estabilidade para gestantes. O texto mantém a obrigatoriedade de contratação de aprendizes por empresas de médio e grande porte nos mesmos percentuais de hoje, mínimo de 5% e máximo de 15%, de acordo com o número de trabalhadores. Micro e pequenos negócios continuarão com contratação facultativa. Para quem não cumprir a cota, o texto prevê multa de R$3.000 por aprendiz não contratado. Em caso de reincidência ou embaraço à fiscalização, o valor dobra. O texto aprovado pelos senadores é o mesmo que veio da Câmara. 5 emendas de plenário foram rejeitadas na Comissão de Assuntos Sociais, entre elas, a que transferia para negociação coletiva regras sobre aprendizagem. O senador Flávio Arnes, do PSB paranaense, lembrou que já existe decisão do STF proibindo esse tipo de acordo quando o que está em questão são direitos de adolescentes.
5: Não se pode discutir mais vagas ou menos vagas. E já existe o tema 1046, que afastou expressamente das políticas de inclusão de aprendizes a negociação coletiva. A empresa pode alocar aprendizes em outros tomadores de serviço, públicos ou privados. Então, várias alternativas foram criadas para se ultrapassar o problema de, eventualmente, uma empresa não poder contratar.
4: A aprovação no Senado é o último passo da análise da proposta no Congresso, mas para virar lei, ela ainda precisa ser sancionada pelo presidente da República.
2: E o senador Paulo Paim, do PT do Rio Grande do Sul, reafirmou o apoio à redução da jornada para 40 horas semanais, sem redução de salário. Segundo ele, mais de 80% dos brasileiros apoiam o fim da escala 6x1.
3: Paim também citou estudos que apontam a possibilidade de criação de 4,5 milhões de novos empregos com a medida. Ao destacar que a proposta já recebeu o aval dos deputados, o senador defendeu que a PEC seja colocada em votação no Senado.
6: Não estamos diante de uma pauta de esquerda ou de direita, de centro ou do governo ou da oposição. Estamos diante de uma pauta dos brasileiros, das famílias brasileiras.
3: Edição de Paula Groba e trabalhos técnicos de Eliseu Caires. O Jornal do Senado fica por aqui. Acompanhe agora as notícias da Câmara dos Deputados. Boa noite.
2: Boa noite e até amanhã.
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8: Comissões declaram nulo casamento de menores de 16 anos de idade.
9: Propostas aumentam o acesso da população às canetas emagrecedoras.
8: Lei votada pelos parlamentares amplia o uso do FGTS por filantrópicas.
9: Boa noite. Uma nova lei mantém até 2030 a autorização para que instituições filantrópicas de saúde utilizem recursos do FGTS, a partir de projeto que passou pela análise dos deputados. Quem explica é a repórter Maria Neves.
10: Já está em vigor a lei que prorroga até 2030 o prazo para que hospitais filantrópicos utilizem recursos do Fundo de Garantia do Tempo de Serviço, o FGTS. Entre 2019 e 2022, a legislação permitia a essas instituições de saúde sem fins lucrativos aplicarem verbas do FGTS, mas a autorização não foi prorrogada. A norma sancionada agora foi apresentada pelo deputado Paulo Pimenta, do PT do Rio Grande do Sul, ainda este ano. o parlamentar apenas recuperou o texto de uma medida provisória do Executivo que perdeu a validade porque não foi votada pelo Congresso. Ao defender a aprovação do então projeto de lei no plenário da Câmara, o deputado Pompeu de Matos, do PDT do Rio Grande do Sul, ressaltou que a proposta vai beneficiar especialmente as Santas Casas.
11: É uma retomada de uma possibilidade que tinham as Santas Casas de se socorrer do Fundo de Garantia por Tempo de Serviço para suprir as dívidas que têm de financiamento. Segundo consta, a própria Santa Casas já declararam que há uma dívida em torno de 10 bilhões e existe recurso no Fundo de Garantia destas Santas Casas que pode ser lançado mão.
10: O governo estima que a utilização de verbas do FGTS pode reduzir os encargos financeiros das entidades filantrópicas de patamares próximos a 18% ao ano para cerca de 12% ao ano. Para serem consideradas filantrópicas, as instituições devem destinar pelo menos 60% dos atendimentos ao Sistema Único de Saúde, de forma gratuita para a população. Os empréstimos com recursos do Fundo de Garantia vão beneficiar também instituições sem fins lucrativos que atuem no campo para auxiliar pessoas com deficiência e que participem de forma complementar do SUS. Na Câmara, o texto foi aprovado em 7 de julho e logo em seguida, no dia 15 do mesmo mês, os senadores também acolheram o projeto. Da Rádio Câmara de Brasília, Maria Neves.
12: Projeto de Ribamar Silva, do Podemos de São Paulo, atualiza as regras de rotulagem de alimentos. A proposta prevê informações nutricionais mais claras e acessíveis para orientar os consumidores na escolha de produtos.
9: De acordo com o texto de Ribamar Silva, a regulamentação deve estabelecer critérios para destacar o teor de açúcares, sódios, gorduras e outros componentes de interesse para a saúde. O projeto também prevê recursos de acessibilidade, como o sistema Braille e ferramentas digitais para pessoas com deficiência.
13: Saúde.
12: Projetos em discussão na Câmara querem aumentar acesso da população às chamadas canetas emagrecedoras. A repórter Mônica Tati tem os detalhes.
14: 60% dos brasileiros estão obesos ou acima do peso, segundo dados divulgados pelo Ministério da Saúde. Dessas pessoas, um quarto já é considerada obesa. A obesidade geralmente acarreta doenças crônicas, como hipertensão, diabetes e problemas cardiovasculares. São necessárias várias medidas para evitar a condição, como boa alimentação e a prática de exercícios físicos. Mas o uso de substâncias presentes nas chamadas canetas emagrecedoras tem se mostrado eficaz para reduzir o peso corporal e ajudar no controle da obesidade. Para tentar controlar os danos, deputados apresentaram projetos para aumentar o acesso da população a esse tipo de tratamento. O deputado Mário Eringer, do PDT de Minas Gerais, apresentou o projeto de lei que declara de interesse público os medicamentos Monjaro e Zepbound, que utilizam como princípio ativo a tirzepatida. A medida permite que o governo utilize o mecanismo de licença compulsória da propriedade industrial, popularmente conhecido como quebra de patente.
15: A quebra da patente propicia que outras empresas, aumenta a concorrência, possam fabricar esse medicamento, a tirzepatida, e atingir o maior número de pessoas, porque haverá com certeza uma redução do preço. Hoje, o preço do Monjaro e do Zepbound é muito caro, impossibilita qualquer pessoa de classe média alta até, de usar esse medicamento, porque o preço é muito alto. E os benefícios são tão grandes que isso é vantagem para a saúde pública de uma maneira geral.
14: Já o deputado Damião Feliciano, do União da Paraíba, apresentou o projeto que exige a oferta de liraglutida, que tem o nome comercial de Saxenda, e a semaglutida, conhecida por Wegov ou Ozempic, pelo SUS, o Sistema Único de Saúde. Segundo Damião Feliciano, esses dois medicamentos são reconhecidos mundialmente como eficazes no tratamento da obesidade, mas o preço é uma barreira para a população mais carente. Segundo a Anvisa, A liraglutida auxilia no controle crônico de peso em associação a uma dieta baixa em calorias e ao aumento de exercícios físicos. A semaglutida, por sua vez, é mais uma opção para o tratamento do diabetes mellitus tipo 2. Os projetos que pretendem facilitar o acesso da população às canetas emagrecedoras estão em diferentes fases de apreciação na Câmara dos Deputados. Da Rádio Câmara de Brasília, Mônica Tati.
7: Trabalho.
9: Sidney Leite, do PSD do Amazonas, pondera que o texto da PEC do fim da escala 6x1 deve contemplar os interesses tanto dos empresários quanto dos trabalhadores. Ele afirma que a redução da jornada vai garantir mais tempo de convivência familiar para os brasileiros.
13: É importante que se compreenda que nós temos um segmento para quem empreende nesse país, o comércio e os serviços. Há necessidade que nesse relatório que nós vamos aprovar contemple esses setores, que são setores que muitas vezes não conseguem manter o trabalhador na formalidade, tendo em vista os altos custos dos encargos sociais. Mas isso não deve ser fator para que aqui no Parlamento nós possamos avançar e dar fim a essa escala e que homens e mulheres possam ter o direito de conviver com a família, direito ao lazer, direito ao estudo e, com isso, ter uma qualidade de vida melhor.
12: Sidney Leite lembra que a escala 5x2 já existe em áreas como o serviço público, o setor financeiro e parte da indústria. O parlamentar acredita que o fim da escala 6x1 vai contribuir para a redução do adoecimento dos trabalhadores e para o aumento da produtividade no ambiente profissional.
7: Economia.
9: Luiz Erondino, do PSOL de São Paulo, é uma das autoras do projeto que cria o Sistema Nacional de Transparência e Monitoramento de Preços de Combustíveis. A proposta prevê um portal público para consulta em tempo real dos preços praticados em postos de todo o país.
12: Luiz Erondino sugere que distribuidoras e revendedores informem à ANP dados sobre preços, custos e volumes comercializados. Ela acrescenta que o texto estabelece mecanismos para identificar variações abusivas de preços, além de estabelecer sanções administrativas.
7: Ciência e tecnologia.
9: Lucas Ramos, do PSB de Pernambuco, propõe discutir a criação da CID Digital, uma contribuição sobre as receitas obtidas por plataformas digitais com a prestação ou intermediação de serviços. A medida busca estabelecer uma nova forma de tributação para o setor.
12: Lucas Ramos destaca que a proposta divide opiniões e que, por isso, precisa ser debatida. Enquanto os defensores apontam a necessidade de ampliar a tributação, empresas afirmam que já recolhem diferentes impostos e alertam para o risco de aumento de custos e repasse ao consumidor.
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7: Direitos Humanos.
9: A Câmara aprovou o projeto que declara nulo o casamento de menores de 16 anos de idade. A repórter Paula Bittar acompanhou a votação.
17: A Comissão de Constituição e Justiça da Câmara aprovou uma proposta que declara a nulidade em qualquer caso do casamento de pessoas que não atingiram 16 anos de idade, a chamada idade núbil. O texto aprovado exclui artigos do Código Civil que prevêem a possibilidade de casamento antes da idade núbil, como em caso de gravidez, ou estabelecem regras e prazos para confirmação ou anulação desses casamentos. A relatora na CCJ, a deputada Ana Paula Lima, do PT de Santa Catarina, apresentou um parecer favorável a esse projeto da deputada Laura Carneiro, do PSD do Rio de Janeiro, mas rejeitou um outro do deputado doutor Fernando Máximo, do PL de Rondônia, que pretendia facilitar o casamento de quem atingiu 16 anos com a assinatura de um dos pais ou responsáveis. Atualmente, a lei exige a assinatura de ambos os pais ou representantes legais nesses casos. Ana Paula Lima também destacou que a vedação do casamento de menores de 16 anos encontra respaldo constitucional na proteção à infância e à juventude.
18: A aprovação do meu parecer pela Comissão de Constituição e Justiça que torna nulo o casamento antes dos 16 anos, não é só um detalhe jurídico, é a Câmara Federal dizendo com todas as letras que esse tipo de casamento nunca deveria ter existido. Uma criança e adolescente ser empurrada para dentro de um casamento significa abandono escolar, gravidez precoce e muitas vezes violência escondida dentro de casa. Fecharmos as brechas que ainda restam na nossa legislação é proteger meninas que sozinhas não teriam como se defender.
17: A proposta que declara a nulidade em qualquer caso do casamento de pessoas que não atingiram 16 anos de idade já pode seguir para análise do Senado, a menos que haja recurso para votação antes pelo plenário da Câmara. Da Rádio Câmara, de Brasília, Paula Bittar.
7: Transportes.
12: Júlio Lopes, do PP do Rio de Janeiro, apoia projeto que estabelece o transporte público gratuito como um direito universal no país. Na opinião do parlamentar, a tarifa zero estimula o comércio e já é uma realidade bem sucedida em diversas cidades.
19: Essa é uma ideia disruptiva, uma ideia nova, uma ideia importante, porque muitos países do mundo já estão começando essas experiências, assim como no Brasil. Nós já temos várias cidades no Brasil, mais de 14 cidades brasileiras, onde o transporte é gratuito e gera um movimento enorme na economia, porque você usa o transporte não só para ir trabalhar, mas também para se divertir, para ir cuidar da sua saúde, para cuidar da vida médica, clínica dos seus filhos também, enfim. O transporte gratuito gera um movimento enorme na economia.
9: Júlio Lopes reconhece os desafios para garantir o financiamento da medida, mas acredita que a criação de fontes permanentes de recursos e o uso de matrizes energéticas mais baratas, como o gás natural, podem garantir a mobilidade gratuita sem distinção de segmentos da população.
12: Proposta de Chico Alencar, do PSOL do Rio de Janeiro, prevê passe livre em todos os transportes públicos do país para pessoas com deficiência e doenças crônicas. A ideia, segundo o deputado, é garantir mobilidade e ampliar o acesso a um direito básico.
9: Chico Alencar lembra que pessoas com deficiência e doenças crônicas enfrentam limitações específicas e que, por isso, precisam de tratamento diferenciado no acesso ao transporte. Ele acrescenta ainda que é dever do poder público atender ao interesse coletivo e garantir a inclusão.
20: Então, esse passe livre em todos os transportes coletivos para o portador de doença crônica ou de deficiência é, na verdade, o cumprimento de um direito que a gente quer ver assegurado. É bom lembrar que os serviços de transporte público são uma concessão do poder público e as empresas concessionárias têm que se submeter à legislação mais geral, que é, por definição, voltada para o bem comum.
7: Desenvolvimento regional.
12: Dorinaldo Malafaia, do PDT do Amapá, é relator de projeto que concede a Macapá o título de Capital Nacional do Meio do Mundo. A proposta destaca que a cidade é a única capital brasileira cortada pela linha do Equador, onde o equinócio pode ser observado duas vezes ao ano, em março e setembro.
9: Dorinaldo Malafaia deu parecer favorável à iniciativa, ressaltando a importância do reconhecimento para a identidade local. Ele aponta que a homenagem pode fortalecer o turismo de Macapá por valorizar atrações ligadas à linha do Equador, como o Parque Meio do Mundo.
12: Projeto de Márcio Neiser, do Solidariedade, transforma o festejo do Santuário Diocesano Nossa Senhora do Coco da Aparecida, em Loreto, no Maranhão, em manifestação da cultura nacional. A celebração é realizada anualmente entre os dias 6 e 15 de agosto.
9: De acordo com Márcio Neiser, o festejo reúne milhares de romeiros de diferentes regiões do país e representa uma tradição centenária da população maranhense. Na visão do deputado, a proposta valoriza o patrimônio cultural e incentiva o turismo e o desenvolvimento local.
7: Comissões.
12: Rui Carneiro, do Podemos da Paraíba, apresentou projeto que institui a Política Nacional de Integridade Pública e Governança Preventiva. O deputado explica que a proposta fortalece os mecanismos de prevenção de irregularidades, transparência e eficiência na administração pública.
9: Entre as medidas previstas no projeto de Rui Carneiro estão a obrigatoriedade de programas de integridade nos órgãos públicos, com códigos de ética, canais de denúncia e capacitação de servidores. O texto também cria órgão destinado a produzir inteligência, identificar riscos e apoiar os órgãos de controle.
7: Justiça.
12: Projeto de Beto Pereira, do Republicanos de Mato Grosso do Sul, define os critérios para caracterizar o notável saber jurídico exigido para a indicação de ministros dos tribunais superiores e desembargadores. Entre os parâmetros sugeridos estão atuação no magistério e produção científica.
9: Beto Pereira também defende que a titulação de doutor em direito e o recebimento de premiações na área jurídica sejam considerados para as nomeações. Na visão dele, a medida dá mais objetividade ao conceito previsto na Constituição e reduz interpretações subjetivas no processo de indicação.
7: Segurança Pública.
12: Sancionadas pelo Poder Executivo, propostas discutidas na Câmara ampliam a proteção às mulheres.
9: Deputadas apontam avanços com as novas leis do Pix Pensão e de divulgação do Ligue 180, segundo ressalta o repórter José Carlos Oliveira.
0: Deputadas participaram da cerimônia de sanção das novas leis do Pix Pensão e de divulgação do Ligue 180 e apontaram avanços no Pacto Nacional dos Três Poderes contra o Feminicídio. A lei que obriga o poder público a divulgar o telefone exclusivo de denúncia de violência contra a mulher em locais públicos e privados de grande circulação surgiu de proposta da deputada Laura Carneiro, do PSD do Rio de Janeiro. Relatora do texto na Câmara, a deputada Camila Jara, do PT do Mato Grosso do Sul, destacou os esforços de fortalecimento do Ligue 180, criado em 2005.
21: O 180 tinha sofrido um completo desmonte. As mulheres ligavam e eram encaminhadas para qualquer lugar e eram muitas vezes revitimadas. Quando a deputada Laura faz esse projeto para que os estados divulguem o 180, é uma maneira da gente estar ampliando e garantindo que ele funcione.
0: Já a lei do chamado Pix Pensão altera o Código de Processo Civil para instituir a transferência automática de pensão alimentícia. O texto surgiu de proposta da deputada Tabata Amaral, do PSB de São Paulo, com a intenção de reverter o atual quadro de 650 mil processos judiciais por falta de pagamento de pensão alimentícia, muitos deles relativos a homens de classes média e alta.
22: São 11 milhões de mães solo no nosso Brasil. Quase 2 milhões de crianças que não têm o nome do pai na certidão de nascimento. E aquilo que a gente tem para a CLT, para o assalariado, que é o desconto da pensão, a gente vai ter para todo mundo com essa lei. Pode ser MEI, pode ser autônomo, pode trocar de emprego, pode ser empresário, pode estar na informalidade, deve uma pensão alimentícia, tem filho, vai ter que ter o depósito na conta da mãe todo mês certinho.
0: Da Rádio Câmara de Brasília, José Carlos Oliveira.
12: Projeto de Alexandre Guimarães, do MDB do Tocantins, cria a Política Nacional de Prevenção e Enfrentamento à Violência de Gênero no Ambiente Digital. Segundo o autor, o objetivo é estabelecer medidas que protejam as vítimas e responsabilizem os autores de crimes cometidos na internet.
9: Entre as medidas previstas no projeto de Alexandre Guimarães estão a criação de canais para denúncias e a remoção de conteúdos ilícitos. O texto também estabelece regras para provedores e prevê ações de educação digital e prevenção contra o uso ilegal da inteligência artificial.
12: Termina agora o Jornal Câmara dos Deputados, produzido pela Rádio Câmara, com trabalhos técnicos de Everson Urani e apresentação de Márcio Aquiles Sardi e José Carlos Andrade. Uma ótima noite para você.
9: Boa noite, a Voz do Brasil volta amanhã.
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5: Boa noite pra você. Você está aqui na melhor, na Rádio 94 FM. A partir de agora tem o Super Night, girando as melhores músicas na sua noite. Olha, boa noite pra você que está aí trabalhando, curtindo a 94, pra você que está nos dando aquela carona em seu carro. Boa noite pra vocês das cidades vizinhas, Montanha, Mucurici, Ponto Belo, Itabaiana. Pra você de Carlos Chagas, pra você de Lagedão, Medeiros Neto, César Moreza e Morezinho, curtindo sempre aqui a 94 FM. Aquele abraço. Obrigado sempre pela sintonia. Então aumente o volume. A partir de agora tem Super Night, girando simplesmente as melhores.

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2: 8 e 16.
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1: 8h33.
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2: 8h47.
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5: Delegado aponta erro médico em morte de menino de 3 anos picado por escorpião no interior de São Paulo. O delegado Luiz Henrique Lima Pereira, de Conchal, São Paulo, apontou negligência médica no atendimento de Bernardo de Lima Mendes, de 3 anos, que morreu após ser picado por um escorpião em março deste ano. O médico Augusto Fortunato de Godoy, responsável pelo atendimento, foi indiciado por homicídio culposo. Após a investigação, apontar que protocolos para o atendimento da criança não foram seguidos. O delegado pediu à justiça uma medida cautelar proibindo o médico de atuar como plantonista em serviços de urgência e emergência, como hospitais e unidades de pronto atendimento, UPAs, até nova decisão judicial. O pedido ainda será analisado pelo Ministério Público e pela Justiça. De acordo com o delegado, o inquérito da Polícia Civil reuniu protocolos da Vigilância Epidemiológica e do Centro de Informação e Assistência Toxicológica, órgão que orienta profissionais da saúde em casos de acidentes com animais peçonhentos. O relatório final foi divulgado na segunda-feira, dia 10. A investigação apontou que, por ter menos de 10 anos e ter sofrido uma picada de escorpião, Bernardo deveria ter sido encaminhado imediatamente para um hospital de referência com soro antiescorpiônico. Em Conchal, a unidade de referência mais próxima seria Santa Casa de Araras. De acordo com o delegado, em um caso como esse, deveria ter sido adotado o procedimento de vaga zero, com acionamento direto do serviço de emergência para garantir o transporte imediato. O advogado Diego Manuel da Costa, que representa o médico, afirmou que o indiciamento por homicídio culposo é uma posição da autoridade policial e que, neste momento, não cabe discutir a decisão do delegado. Segundo ele, o caso ainda será analisado pelo Ministério Público e, posteriormente, pela Justiça. Segundo o delegado, o próprio médico que atendeu Bernardo teria identificado que se tratava de 2 picadas de escorpião, mas a criança permaneceu em observação em Conchal, em vez de se transferida imediatamente. A investigação também apontou que, quando Bernardo apresentou piora clínica, a transferência teria sido feita de forma considerada inadequada pela polícia. Ainda conforme Luiz Henrique, o médico teria acionado apenas Central de Regulação de Ofertas de Serviços de Saúde, sem contato direto com o hospital de referência ou com o Serviço de Atendimento Móvel de Urgência, o SAMU, para agilizar a transferência. Para a investigação, a demora na transferência foi determinante para a evolução do quadro e se tornou irreversível. O delegado informou ainda que um parecer elaborado por médicos legistas do Instituto Médico Legal, IML, apontou erro médico relacionado à não observância do protocolo indicado para crianças vítimas de picada de escorpião.
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2: Moto Nanuque e a hora certa.
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